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1: Boa noite.
2: Boa noite para você que nos acompanha em todo o país.
1: Segunda-feira, 15 de junho de 2026.
2: Vamos ao destaque do dia: transporte público coletivo.
1: Novo marco regulatório é sancionado pelo presidente Lula.
2: Ele muda as formas de financiamento do sistema e moderniza a regulação sobre as empresas que operam para melhorar a qualidade do serviço.
1: Na nossa entrevista do dia, nós conversamos com o secretário nacional de mobilidade urbana, Marcos Daniel dos Santos.
3: A gente tem nessa norma, ela abarca desde uma linha de trem ao metrô, a um corredor de ônibus, a um ônibus convencional, a um micro-ônibus, a serviços de barca. Então, precisa de diretrizes nacionais para que a população possa ser atendida com a qualidade que merece.
2: Você vai ouvir também: presidente Lula chega à França para participar da reunião do G7.
1: O presidente já teve hoje reuniões com os presidentes da Suíça e da França.
2: E vai discutir nos próximos dias a reforma de organismos como a OMC, regulação da inteligência artificial e regras para exploração de minerais raros.
1: E ainda, educação.
2: Estão abertas as inscrições para o Sisu Mais, uma nova oportunidade para quem fez o Enem e não foi selecionado na etapa regular. Gabriela Noronha.
4: Será uma espécie de repescagem das vagas que não foram preenchidas na etapa regular. Estão sendo ofertadas 9.436 vagas em 532 cursos.
1: E desenrola Fies, já renegociou 5 bilhões e 300 milhões em dívidas de ex-estudantes, com descontos de até 99%.
2: Hoje, na apresentação da Voz do Brasil, Mariana Jungmann e Luciano Seixas.
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2: O presidente Lula já está na França, onde participa como convidado do encontro do G7, formado por Alemanha, Canadá, Estados Unidos, França, Itália, Japão e Reino Unido, principais economias desenvolvidas do mundo.
1: Além de reuniões bilaterais, o presidente vai levar a contribuição brasileira para diversos temas discutidos pelo G7.
2: A repórter Luana Karen está lá na França, mas devido ao fuso horário de 5 horas a mais por lá, nós conversamos com ela mais cedo sobre as agendas do presidente. Vamos ouvir.
1: Oi, Luana, boa noite para você aí na França. Você está na cidade de Evian-le-Bain, né? O presidente Lula chegou à cidade hoje, mas antes ele passou por Genebra, capital da Suíça.
2: E ele já teve também os primeiros encontros bilaterais, né, com os presidentes da Suíça e da França. Conta pra gente como foram esses encontros, Luana. Boa noite.
5: Boa noite, Luciana e Mariana. Boa noite aos ouvintes da Voz do Brasil. É isso mesmo, a reunião de cúpula do G7 acontece em Evian-le-Bain, cidade francesa onde eu estou, situada às margens do Lago Lema, no leste da França. Antes de chegar aqui, ainda em Genebra, Lula teve uma reunião bilateral com o presidente da Suíça, Guy Parmelin. Eles falaram sobre comércio e se comprometeram a trabalhar para diversificar a pauta de exportações entre os dois países. À tarde, já aqui em Evian-le-Bain, o presidente Lula teve um encontro bilateral com o presidente da França, Emmanuel Macron. Os dois presidentes reiteraram os avanços positivos da cooperação em defesa, em especial o sucesso do Programa de Desenvolvimento de Submarinos, o PROSUB.
1: Luana, essa é a 10ª vez que o Brasil participa como convidado da reunião do G7. Quais são os temas que estão em destaque esse ano?
5: Pois é, Mariana, o encontro em Evian acontece logo após o anúncio do acordo de paz entre Estados Unidos e Irã, tema que deve fazer parte das discussões aqui. Além, claro, da guerra entre Ucrânia e Rússia. Também haverá espaço para conversas sobre disputas econômicas entre as grandes potências, segurança, saúde e inteligência artificial. O Brasil vai participar de 2 sessões plenárias no fórum. Na primeira, dedicada às parcerias internacionais para o desenvolvimento, Lula deve defender a manutenção dos recursos destinados à ajuda oficial aos países mais pobres. Na segunda sessão, com a presença brasileira, o debate será sobre crescimento econômico equilibrado. Neste tema, Lula deve voltar a defender a reforma das instituições internacionais criadas após a Segunda Guerra Mundial. É o que se costuma chamar de sistema de governança global, como os órgãos da ONU, a Organização Mundial do Comércio e outros. O Brasil vem defendendo que o formato desses organismos foi feito num outro contexto de mundo, em que existiam menos países. E daí a necessidade de reformas para aumentar a representatividade, especialmente no sul global. O secretário de Assuntos Econômicos e Financeiros do Ministério das Relações Exteriores do Brasil, embaixador Philippe Fox Drummond, explicou a postura do Brasil.
6: Como é que você tem um crescimento equilibrado com as estruturas de governança não reformadas? Um exemplo clássico disso é a OMC. Nós estamos fazendo um grande esforço, o Brasil, em conjunto com diversos outros países, para fazer uma reforma da OMC, e a reforma da ONU, das Nações Unidas, também é algo que cabe nesse texto.
2: Luana, o que deve sair de prático nessa reunião do G7?
5: Olha, Luciano, do encontro aqui em Evian devem sair 7 documentos com assuntos considerados prioritários pela presidência francesa. Entre eles está o combate ao narcotráfico, as questões de saúde e proteção online de menores de idade. O Brasil não participa das negociações finais desses textos, mas foi convidado a enviar contribuições. Outro tema considerado prioritário pela presidência francesa é a discussão sobre minerais críticos. E a posição brasileira é que os países produtores não devem se limitar a apenas exportar matéria-prima, mas também desenvolver cadeias produtivas locais capazes de agregar valor aos produtos, o que leva a mais geração de emprego e renda para a população. Também haverá um almoço na quarta-feira de trabalho entre os líderes do G7 e CEOs de empresas de inteligência artificial. O presidente Lula retorna ao Brasil na quarta-feira. Ariana e Luciano.
1: Obrigada, Luana. Karen, bom trabalho aí na cobertura da reunião de cúpula do G7 na França.
2: Neste fim de semana, o presidente Lula assinou a sanção de uma nova lei que vai promover mudanças profundas na gestão do transporte público em todo o país.
1: O novo marco legal do transporte público coletivo urbano vai modernizar o sistema e melhorar as formas de financiamento, que deixarão de ser ancoradas apenas na tarifa paga pelo passageiro.
2: Além disso, a regulação sobre as operadoras também será aprimorada, resultando em mais qualidade no serviço prestado.
1: Para explicar essas mudanças, nós conversamos hoje mais cedo com o secretário nacional de Mobilidade Urbana do Ministério das Cidades, Marcos Daniel de Souza Santos. Acompanhe. Olá, secretário. Vamos começar explicando para o nosso ouvinte o que é esse novo marco legal. Ele, pelo que eu entendi, ele dá diretrizes gerais, né, sobre todo o funcionamento do sistema de transporte público coletivo. Financiamento, planejamento de linhas, integração regional. O senhor pode explicar melhor para a gente?
7: Olá, Mariana, Luciano, tudo bom? Obrigado aí pela oportunidade da gente explicar um pouco sobre o marco legal que foi aprovado e sancionado nesse final de semana pelo presidente Lula. Esse texto de lei é muito importante porque quem faz acontecer o transporte público são os municípios nos seus territórios e os governos do estado, né? E há uma necessidade muito grande da gente fazer esse serviço melhorar no país, se expandir. E para isso ele precisa de normas e regras nacionais, que é a função da União. Então a lei ela cumpre esse espaço aí de atualizar, né, as normas para os municípios prestarem esse serviço para a população, prestarem com qualidade, financiar, organizar o serviço de transporte público. Parece simples, mas a gente tem nessa norma, ela abarca desde uma linha de trem ao metrô, a um corredor de ônibus, a um ônibus convencional, a um micro-ônibus, a serviços de barca. Então, o transporte público acontece de várias formas, de vários modos, em vários territórios, e precisa de diretrizes nacionais para que a população possa ser atendida com a qualidade que merece.
2: Um dos focos principais da nova lei é a questão do custeio, né? Ela propõe que esse custeio tenha outras fontes além da tarifa paga pelos passageiros. E também muda essa lógica, né, de preço dividido pela quantidade de passageiros transportados. Não é isso, secretário?
7: Exatamente. A norma propõe a gente olhar o serviço de transporte, todos os modos, no território. Avaliar quanto custa, se ele é adequado, se está nas condições de qualidade para atender a população. E a partir desse custo, a gente entender que o poder público vai manter esse serviço funcionando com receitas que vêm da tarifa, mas que no passado dependia somente da tarifa, e agora é possível colocar outras fontes de recursos para manter esse serviço e manter a qualidade. Então ele traz essa segurança jurídica para que os novos contratos e até os contratos que já existam consigam olhar qualidade, oferta e equilíbrio econômico de quem vai manter esses serviços, os operadores privados ou até operadores públicos. Então fica claro agora que para manter um serviço tão importante, não dá para depender somente da tarifa. Precisa vir outras fontes de recursos que o poder público tem que se organizar, e para isso precisa ser dado muita transparência e controle social.
1: É, inclusive tem uma lógica também de, por exemplo, deixar de cobrar pelo passageiro em si e passar a cobrar por quilômetro rodado, né? Isso tem a ver com uma preocupação que essa nova lei tem em favorecer o atendimento em regiões periféricas, em linhas que tradicionalmente são negligenciadas pelos operadores, porque elas não são tão rentáveis assim. Essa mudança aí de paradigma, de forma de cobrança, ela também ajuda nesse aspecto.
7: Exato. A lei, ela traz o princípio da universalização, ou seja, levar um serviço público, que é o serviço de transporte, a todo o território. Como ele é um direito social, a gente tem que olhar muito para quem realmente mais precisa, as populações mais vulneráveis, afastadas, que não têm condição, muitas vezes, de acessar oportunidades nas cidades. Então, a gente precisa repensar a rede de transporte, esse serviço, as linhas, os sistemas de trilho para atender essa população e não depender somente da tarifa, porque senão você vai numa lógica de só vou onde tem passageiro que consegue pagar tarifa, e se você não consegue ter essa arrecadação, você não vai ampliando a oferta do serviço público. Então é importante o poder público entender que ele precisa agora se organizar, o executivo, o legislativo e o próprio judiciário entendendo a importância do transporte público para levar esse serviço a toda a população do território, principalmente para quem mais precisa.
2: Outra inovação da lei é a associação de instrumentos urbanísticos e tributários com o serviço de transporte público. Quer dizer, um grande empreendimento urbano, por exemplo, teria que fazer investimentos no transporte público. É isso, secretário?
7: A gente tem que entender que o transporte ele ocorre no território da cidade, né? E tem locais que têm uma maior demanda e outras não, e existe um impacto dos empreendimentos. A lógica muitas vezes é uma lógica viária de fluidez do trânsito, e é compreensível ter isso. Mas a gente pode ter empreendimentos que pensem que quem vai acessá-los vai por meio do transporte público, e isso traz uma economia para a cidade como um todo, né? Então a gente tem que olhar a coletividade, o transporte público tem que ser pensado dessa forma. A gente vive num território de uma cidade utilizado ali por muitas pessoas. E o transporte, no nome já diz, coletivo, é para todo mundo. Então, quando a gente pensa o desenvolvimento das nossas cidades com o transporte, a gente tem que pensar os empreendimentos também com o olhar do usuário do transporte público e de toda a população.
1: Se pensa no estacionamento, né? Tem que pensar também na chegada do ônibus, enfim, do metrô.
7: Exatamente.
1: Agora,
7: eu acho que esse princípio é importante, de fato, para quem está planejando as cidades, né? É um olhar a mais, né? De não só pensar no trânsito, mas também pensar no transporte público.
1: Agora, secretário, para a gente encerrar, é importante a gente lembrar que tudo isso é feito com diretrizes do governo federal, mas executado mesmo por estados e municípios lá na ponta, né? Ou seja, a gestão de todos esses instrumentos legais que essa nova lei traz, ela vai ser feita pelas prefeituras para favorecer o transporte local.
7: Exato, a titularidade que a gente chama, né, quem realmente vai dizer qual é a linha que vai atender aquele bairro é quem vive naquela cidade. São as prefeituras com participação da sociedade. É ali que a gente tem que discutir realmente se o serviço está atendendo a população ou não. O governo federal é a diretriz, mas ele também entra financiando, dando assistência técnica, induzindo, que tem esse poder de fazer. Então, ele tem um papel também nessa lei, que é de dar esse suporte aos municípios e às regiões metropolitanas, mas esse protagonismo fica ainda com quem vive no território. A gente entende que é importantíssimo. E o marco legal coloca isso. Escutam a nível local, cobrem a nível local, venham também cobrar a nível de governo federal, mas entendo que as soluções vão partir de quem vive nos territórios.
2: Nós conversamos com o secretário nacional de mobilidade urbana, Marcos Daniel dos Santos. Muito obrigado, secretário, pela entrevista aqui à Voz do Brasil.
7: Eu que agradeço a oportunidade.
1: Mais de 9 mil vagas de graduação em universidades públicas.
2: Estão abertas essa semana as inscrições para o Sisu Mais, que vai preencher as vagas remanescentes da etapa regular do Sisu.
1: É a primeira vez que uma seleção desse tipo será realizada pelo MEC.
4: Os estudantes interessados em ocupar uma vaga em um curso de graduação em uma instituição pública de ensino superior terão mais uma oportunidade com o Sisu Mais. Será uma espécie de repescagem das vagas que não foram preenchidas na etapa regular do Sistema de Seleção Unificada 2026. É a primeira vez que o Ministério da Educação realiza o Sisu Mais. Estão sendo ofertadas 9.436 vagas em 532 cursos. Quem for classificado começa a estudar no segundo semestre. De acordo com o MEC, a adesão é voluntária. Cada universidade decide se participa e quais cursos disponibiliza. As inscrições para o Sisu Mais começaram nesta segunda-feira e vão até a próxima sexta-feira, 19 de junho, no site sisualuno.mec.gov.br. Ao acessar o sistema, deve ser feito o login da conta gov.br. O candidato poderá escolher até duas opções de curso, turno, local de oferta e instituição. Para se inscrever, o estudante precisa ter participado de uma ou mais edições do Exame Nacional do Ensino Médio nos últimos 3 anos e ter concorrido a vagas na etapa regular do Sisu 2026. Para a seleção, será considerada a edição do Enem com melhor média ponderada. Os resultados saem no dia 24 de junho. Gabriela Noronha, para a Voz do Brasil.
2: Alívio no bolso de estudantes que renegociaram dívidas pelo Desenrola Fiéis.
1: Após 30 dias de operação, o Ministério da Educação já contabilizou mais de 100 mil acordos firmados, o equivalente a 5 bilhões e 300 milhões de reais de dívidas renegociadas.
2: Aqueles que têm contratos firmados até 2017 e ainda não participaram podem aderir até o dia 31 de dezembro.
8: Após um mês de lançamento, o Desenrola Fiéis já implementou 100.209 renegociações de contratos do Fundo de Financiamento Estudantil, o Fiéis. Isso equivale a 5 bilhões e 300 milhões de reais em dívidas renegociadas em todo o país. O saldo das dívidas foi reduzido para 1 bilhão e 130 milhões de reais. Esse resultado reflete a adesão dos estudantes ao programa, que possibilita descontos de até 99% sobre o valor consolidado da dívida, conforme o perfil do contrato e o tempo de inadimplência. O Desenrola Fiéis tem potencial para beneficiar mais de 1 milhão de estudantes com contratos firmados até 2017 e que estavam na fase de amortização em 4 de maio de 2026. O prazo para aderir à renegociação vai até 31 de dezembro de 2026. Basta acessar os canais digitais dos agentes financeiros responsáveis pelo contrato. Com a confirmação do pagamento, ocorre a retirada do nome do estudante e dos fiadores dos cadastros de inadimplência. Com locução de Thaísa Vitória, reportagem Daniele Popov.
1: Na sexta-feira, nós falamos aqui na Voz do Brasil sobre o Move Brasil Entregadores Move Brasil Entregadores e Moto App, que vai facilitar a aquisição de bicicletas elétricas e motos para quem trabalha com entregas por aplicativos.
2: Mas o Move também está avançando em outras frentes.
1: No braço do programa voltado para aquisição de caminhões e ônibus, os financiamentos já estão sendo aprovados.
2: Só da linha do BNDES já foram contratados 3 bilhões de reais.
9: Modernizar a frota nacional de veículos pesados, de cargas e passageiros. Com esse objetivo, o governo do Brasil disponibilizou 21 bilhões de reais em crédito para financiamento desses veículos, dentro do programa Mover Brasil Caminhões e Ônibus. A maior parte dos recursos será liberada via Tesouro Nacional. Somente dos recursos liberados via Banco Nacional de Desenvolvimento Econômico e Social, o BNDES, já foram contratados 3 bilhões de reais desde o fim de maio. O diretor de Desenvolvimento Produtivo, Inovação e Comércio Exterior do BNDES, José Luiz Gordon, fala sobre o andamento do programa.
10: Essa linha já está disponível, já está sendo utilizada. Taxa de juros ali que variam entre 11% e 12% ao ano, um instrumento que ajuda muito a capacidade de investimento, a renovação de frota, uma frota mais nova, mais eficiente ambientalmente.
9: A linha de crédito do BNDES já contabiliza quase 5 mil operações em 1.056 municípios de todas as regiões do país. A média por operação foi de R$1.300.000, sendo a maior parte destinada aos donos de frotas. Mas também já foram aprovados 43 milhões de reais para clientes autônomos em 104 operações. O caminhoneiro e diretor da Confederação dos Trabalhadores em Transportes Logísticos, Carlos Alberto Littdemer, fala dos pontos positivos da medida.
11: Um fundo garantidor, ele dá condição de que aquele caminhoneiro que não tenha um score ideal para o banco, né, ou não tenha as garantias necessárias para que realmente ele possa dar uma melhorada. Senão, fora isso, ele jamais conseguirá fazer qualquer forma de investimento. O alongamento do prazo, né, ele também é um facilitador, né?
9: As condições de financiamento variam conforme o perfil do beneficiário. Para transportadores autônomos, o prazo é de 120 meses, com 12 meses de carência. Para empresas de carga, o prazo para pagamento pode chegar a 60 meses, com 6 meses de carência. Já para empresas do setor de transporte de passageiros, o prazo é de 120 meses, também com 6 meses de carência. O programa prevê um limite de crédito de até 50 milhões de reais por cliente. Reportagem Cleide Lopes.
1: O governo do Brasil abriu crédito extraordinário de mais de 337 milhões de reais para intensificar a proteção florestal e o monitoramento ambiental.
2: A medida provisória foi publicada hoje e a verba vai ser executada pelo IBAMA e pelo ICMBio.
1: Do total, quase 195 milhões serão destinados para ações de prevenção e controle de incêndios florestais em áreas federais prioritárias e fiscalização ambiental.
2: Os recursos serão utilizados para despesas como mobilização de equipes, remuneração de brigadistas temporários e aquisição de equipamentos de proteção individual.
1: Foi incorporado ao SUS um novo tratamento para um tipo agressivo de leucemia.
2: E deve estar disponível aos pacientes no prazo de 6 meses.
12: A leucemia mieloide aguda é um tipo de câncer agressivo que afeta os glóbulos brancos na medula óssea. Entre os principais sintomas estão cansaço, anemia, infecções frequentes, perda de peso, febre, falta de ar, hematomas e sangramentos. Os pacientes do Sistema Único de Saúde com esse diagnóstico e que não podem se submeter à quimioterapia intensiva passam a contar a partir de agora com uma nova opção de tratamento. Trata-se da combinação de dois medicamentos, venetoclax com azacitidina, incorporada ao SUS pelo Ministério da Saúde. O tratamento é indicado para pacientes adultos com leucemia mieloide aguda recém-diagnosticada. A medida beneficia principalmente pessoas idosas ou com condições de saúde que dificultam um tratamento convencional. A previsão do governo federal é que a nova terapia esteja disponível na rede pública em até 180 dias. Natália Kuzlik, para a Voz do Brasil.
1: Para ajudar no combate a crimes digitais contra crianças e adolescentes, foi criado um canal de denúncias pela Agência Nacional de Proteção de Dados.
2: O novo canal busca facilitar o recebimento de relatos sobre violações de direitos por parte das plataformas na internet, como falhas na aferição de idade e ausência de segurança por padrão.
1: Os relatos devem ser de casos específicos e não genéricos e relacionados ao descumprimentos administrativos previstos no Estatuto Digital da Criança e do Adolescente.
2: O objetivo é ajudar no monitoramento e fiscalização de plataformas digitais e empresas que atuam no ambiente virtual.
1: Para denunciar, basta preencher o formulário disponível na plataforma da agência em www.gov.br/ANPD.
2: Começou hoje o pagamento do abono salarial para os trabalhadores nascidos em julho e agosto.
1: Mais de 4 milhões de trabalhadores vão receber ao todo 5 bilhões e 500 milhões de reais com pagamentos realizados pela Caixa Econômica Federal.
2: O benefício varia de R$ 136 a R$ 1.621, de acordo com a quantidade de meses trabalhados no ano base 2024.
1: Tem direito ao abono aqueles que receberam remuneração média de até R$ 2.766 com cadastro no PIS/PASEP há pelo menos menos 5 anos.
2: Os valores ficam disponíveis para saque até o encerramento do calendário, em 30 de dezembro de 2026.
1: E essas foram as notícias do Governo do Brasil.
2: Uma realização da Secretaria de Comunicação Social da Presidência da República.
1: Com produção da empresa Brasil de Comunicação.
2: Fique agora com as notícias do Poder Judiciário e do Congresso Nacional. Boa noite.
1: Boa noite para você e até amanhã.
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14: Supremo Tribunal Federal valida a inclusão automática de novos servidores federais em plano de previdência complementar. Para o STJ, citação de empresa estrangeira por meio de representante no Brasil exige prova da representação. Oiapoque recebe ação itinerante da Justiça do Trabalho com serviços gratuitos à população. Boa noite, eu sou Walter Lima. O Supremo Tribunal Federal validou a inclusão automática de novos servidores federais em plano de previdência complementar. O plenário considerou que a regra é constitucional e não afasta o direito de escolha do servidor, que pode ser exercido posteriormente. Marcela Luiza.
15: Ao analisar o caso, o relator ministro Nunes Marques entendeu que a facultatividade prevista na Constituição está preservada, já que o servidor tem liberdade para decidir se deseja ou não permanecer no sistema. O ministro destacou que a legislação garante o cancelamento da inscrição a qualquer momento e prevê a devolução das contribuições com correção monetária nos casos de desistência em até 90 dias.
14: É nula a citação de empresa estrangeira por meio de suposta representante nacional sem prova concreta dessa representação. Essa decisão é do STJ, Fátima Uchoa.
16: A quarta turma do STJ deu provimento ao recurso especial da companhia coreana Hyundai Corporation para declarar nulos os atos processuais praticados desde a citação realizada por meio da Hyundai Caoa do Brasil em ação de cobrança, rescisão contratual e indenização ajuizada por empresa brasileira que alega não ter recebido acessórios de telefonia celular pelos quais pagou. A Justiça do Rio de Janeiro considerou válida a citação, mas o STJ entendeu que esse ato só seria válido se a representação tivesse sido comprovada, o que não ocorreu. Assim, sem representante formal confirmado, a Hyundai deveria ser citada diretamente na Coreia do Sul por carta rogatória. O voto que prevaleceu no julgamento foi o da ministra Isabel Galotti.
14: Equipes da Justiça do Trabalho e de órgãos parceiros chegam ao município de Oiapoque, no extremo norte do Amapá. É a itinerância Cidadania Aqui Com Você, para atender as aldeias indígenas. Rafael Silva.
17: As ações vão ocorrer de quarta a domingo. Primeiro na aldeia Manga. Sábado e domingo será a vez da aldeia Espírito Santo. Pela Justiça do Trabalho, além de receber orientações, os moradores da região também vão poder denunciar e resolver questões trabalhistas e previdenciárias e até solucionar conflitos. Mas vai ter também outros serviços, como emissão de documentos, orientações jurídicas diversas e atendimento na área da saúde.
14: Quatro legendas exibem propaganda partidária nesta semana. Programas vão ao ar na terça, quinta e no sábado, entre 19h30 e 22h30. Mariana Fabri.
18: Nesta semana, o Partido dos Trabalhadores, o Partido Liberal, o Partido Comunista do Brasil e o Partido Social Democrático exibem propaganda partidária nas emissoras de rádio e televisão. O tempo de propaganda depende do número de deputados federais eleitos pelo partido nas eleições gerais de 2022. Por isso, PT, PL e PSD têm direito a 10 minutos cada. Já o PCdoB conta com 5 minutos. A propaganda partidária promove o programa e as atividades do partido e divulga o posicionamento sobre temas políticos e sociais. Em anos eleitorais, como 2026, esse tipo de propaganda só é transmitida no primeiro semestre.
14: Governo Federal e FUNAI pagarão 10 milhões de reais por violações contra indígenas na década de 70 em Mato Grosso. A sentença também determinou a conclusão da demarcação em até 2 anos. Vanessa Pereira.
19: Depois de 50 anos, o MPF obteve a condenação na justiça contra o governo federal e a FUNAI por remover, na década de 1970, indígenas Tapaiuna do território tradicional, próximo a Diamantino, em Mato Grosso. Na sentença, foi determinado o pagamento de indenização por danos morais e coletivos para a comunidade indígena, no valor de 10 milhões de reais. A conclusão da demarcação das terras em até 2 anos e um pedido público de desculpas.
14: 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Boa noite.

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1: Eu sou Paula Groba.
2: E eu sou Ricardo Nakaoka.
1: E estes são os destaques de hoje do Jornal do Senado, que começa agora.
2: Senado pode analisar compensação para médico que prestar assistência durante voo.
1: Projeto endurece punição para quem induz crimes em escolas e shoppings.
2: Bombeiros podem passar a receber recursos de emendas da saúde.
1: Boa noite.
2: Boa noite.
1: Uma emergência médica a 10 mil metros de altura pode transformar um voo tranquilo em uma corrida contra o tempo. Nessas horas, a ajuda de um médico entre os passageiros pode fazer toda a diferença.
2: Para reconhecer esse trabalho voluntário, o Senado pode analisar um projeto que prevê algum tipo de compensação aos profissionais que prestarem socorro durante viagens aéreas. Os detalhes com o repórter Alexandre Campos.
3: Autor do projeto, o senador doutor Irã, do PP de Roraima, lembrou que o médico que presta assistência ainda é obrigado a preencher formulários após o pouso do avião com informações sobre os procedimentos adotados durante o voo. Pela proposta, a companhia aérea vai ter duas opções: inserir no seguro que é obrigada a contratar uma cláusula prevendo a compensação ao profissional da saúde que agir nessas situações, ou, por conta própria, oferecer algum tipo de ressarcimento, como pagamento em milhas ou upgrade em viagem futura.
4: Você sabe que nós temos uma população que tem envelhecido muito, e quanto mais envelhecemos, mais agravos nós ficamos suscetíveis. E muitas vezes a gente encontra pessoas idosas que às vezes não tomaram suas medicações antipertensivas, suas medicações para controlar sua glicose, enfim, o que torna muito frequente a necessidade de um atendimento médico nos aviões.
3: Na justificativa de seu projeto, o doutor Irã, que é médico, lembrou que o Conselho Federal de Medicina confirmou o entendimento de que é devido a algum tipo de compensação ao profissional pela prestação de socorro durante voos.
1: E o senador Eduardo Girão, do Novo do Ceará, lamentou a morte de 7 jovens atletas cearenses em um grave acidente ocorrido na rodovia estadual ao CE-187. Durante a sessão de hoje no Senado, ele pediu um minuto de silêncio em homenagem aos jogadores de basquete falecidos.
2: Girão lembrou que os jovens participam da Copa Sobral de Basquete e regressavam para Juazeiro do Norte quando o ônibus em que viajavam tombou às margens da rodovia.
5: Neste momento de profunda dor, eu quero manifestar minha solidariedade às famílias das vítimas e aos feridos que seguem recebendo atendimento médico e a toda a comunidade esportiva cearense.
1: O senador Isalci Lucas, do PL do Distrito Federal, alertou para o crescente endividamento das famílias brasileiras. Segundo o parlamentar, o número de pessoas com dívidas e restrições de crédito atingiu níveis recordes. Ele afirmou que a situação afeta principalmente as camadas de menor renda e defendeu uma reflexão sobre o alto custo do crédito no país.
2: Para Isalci, os juros elevados comprometem o orçamento familiar, dificultam o planejamento financeiro e limitam as perspectivas de crescimento econômico e social. Segundo ele, nenhum país consegue crescer de forma sustentável.
6: O grande problema do Brasil não é o tamanho da dívida. O grande problema do Brasil é o custo da dívida, é o preço do dinheiro, é o crédito caro, é o juro excessivo.
1: Na mesma linha, a senadora Zenaide Maia, do PSD do Rio Grande do Norte, voltou a defender medidas para reduzir o endividamento das famílias brasileiras. A parlamentar criticou as altas taxas de juros cobradas em operações de crédito, especialmente no cartão de crédito e no cheque especial, e argumentou que o comprometimento da renda dos brasileiros está diretamente relacionado ao elevado custo do crédito.
2: Zenaide Maia também pediu a aprovação da proposta de emenda à Constituição que limita os juros do cartão de crédito e do cheque especial a até 3 vezes a taxa Selic. Ela, que é autora da iniciativa, afirmou que a proposta ajudaria a conter o crescimento da inadimplência e a reduzir o impacto dos juros sobre o orçamento familiar. A PEC está em análise na Comissão de Constituição e Justiça.
7: Com a aprovação da nossa emenda, vamos frear essa bola de neve, pela qual os altos juros dificultam o pagamento e aprofundam a inadimplência.
1: Crianças e adolescentes precisarão de autorização judicial para exposição comercial nas redes sociais.
2: A determinação está no ECA Digital. Foi regulamentada pelo Conselho Nacional de Justiça e mira os chamados influenciadores mirins. Repórter Raíssa Abreu.
8: A norma do Conselho Nacional de Justiça determina que o juiz avaliará, por exemplo, se a atuação da criança ou adolescente nas redes é compatível com sua idade, suas atividades escolares e sua fase de desenvolvimento. O ECA Digital, que entrou em vigor em março, criou responsabilidades compartilhadas entre Estado, famílias e empresas de tecnologia na proteção das crianças e adolescentes no mundo virtual. O senador Alessandro Vieira, do MDB de Sergipe, foi o autor do projeto que deu origem à lei.
9: Nós estamos regulando parcialmente a atividade das empresas mais poderosas da história do capitalismo. Essa é a primeira lei das Américas nessa matéria. E nós conseguimos colocar na mesma mesa e do mesmo lado da trincheira pessoas tão diversas como a nossa senadora Damares e a deputada Maria do Rosário.
8: A proposta do CNJ, que regulamenta a atividade de crianças e adolescentes nas redes sociais, será votada no final de junho. Se aprovada, as plataformas deverão suspender conteúdos que exponham pessoas com menos de 18 anos sem alvará.
1: E a Comissão de Segurança Pública pode votar nesta terça-feira um projeto que endurece as punições para quem incita ou induz crimes em ambientes coletivos, como escolas, universidades e centros de compras.
2: A proposta foi apresentada para combater o crescimento de ameaças e discursos de pânico propagados na internet. Repórter Bruno Lourenço.
10: A relatora, senadora professora Dorinha Seabra, do União do Tocantins, lembrou os trágicos atentados ocorridos em escolas de São Paulo, Blumenau, Aracruz e Sobral para justificar a necessidade do projeto.
11: Um grande número de pessoas que, aproveitando-se do anonimato e de uma suposta impunidade conferida pela rede mundial de computadores, passam a incitar ou induzir prática de homicídio, lesão corporal e ameaças em locais de frequentação coletiva, como escolas, universidades, ambientes de trabalho e centros de compra.
10: Apesar de apoiar a proposta, o senador Fabiano Contarado, do PT do Espírito Santo, afirmou que a alteração no Código Penal pode acabar diminuindo a pena.
12: Você está tirando a figura da codelinquência, seja do partícipe por participação moral na forma de induzimento ou instigação, ou no auxílio, que seria, pela teoria unitária humanista, pelo mesmo homicídio.
10: Depois da CSP, o projeto de lei segue para a Comissão de Constituição e Justiça.
1: Verbas da saúde para atendimentos dos bombeiros e regras para o uso de inteligência artificial estão entre os temas em debate no Senado nesta semana.
2: Um dos projetos em análise prevê o uso de emendas parlamentares da saúde para custear e equipar os serviços de atendimento pré-hospitalar dos corpos de bombeiros militares. Repórter Marcela Cunha.
13: Na terça-feira, a Comissão de Assuntos Econômicos pode votar uma proposta que atualiza os limites de endividamento para acesso ao microcrédito, com a correção anual desses valores pela inflação. Na Comissão de Educação, os senadores analisam novas regras para a participação de crianças e adolescentes em espetáculos e vídeos publicados na internet. Além de exigir autorização judicial, o texto proíbe a presença de menores em publicidade de cigarros, bebidas alcoólicas e apostas. Na quarta-feira, a Comissão de Assuntos Sociais pode autorizar o uso de emendas parlamentares da saúde para custear e equipar os serviços de atendimento pré-hospitalar dos corpos de bombeiros militares. Mas o senador Humberto Costa, do PT de Pernambuco, alertou que a inclusão dos bombeiros entre os destinatários das emendas da saúde pode aumentar a disputa por recursos do SUS.
14: Poderá gerar maior competição por verbas já insuficientes para atender plenamente as necessidades da atenção básica, da rede hospitalar, do SAMU e de outros serviços estratégicos do SUS.
13: Na Comissão de Ciência e Tecnologia, uma proposta proíbe o uso de inteligência artificial para reproduzir sem autorização a voz ou a imagem de uma pessoa com fins comerciais.
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2: Com edição de Paula Groba e trabalhos técnicos de João Lira, o Jornal do Senado fica por aqui. Acompanhe agora as notícias da Câmara dos Deputados. Boa noite.
1: Uma boa noite e até amanhã.
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17: Câmara pode votar texto do governo sobre redução da jornada de trabalho.
18: Avança projeto que indeniza produtores por prejuízos com falta de energia.
17: Deputados facilitam a matrícula em cidade vizinha mais próxima do aluno.
18: Proposta prevê incentivo fiscal para livros, brinquedos e jogos inclusivos.
17: Boa noite. A Comissão de Constituição e Justiça da Câmara aprovou o projeto que prevê incentivo fiscal para livros, brinquedos e jogos inclusivos. Agora, a proposta será analisada pelo Senado. A repórter Maria Neves explica o que diz o texto.
19: Pelo texto, o poder público deverá reduzir tributos para a produção de materiais que ajudem crianças e jovens com desordem estética, deficiência ou enfermidade que cause embaraço social à compra e aceitar sua condição. Autor do texto, o deputado Dr. Jaziel, do PL do Ceará, afirma que a carga tributária sobre brinquedos corresponde a cerca de 40% do preço final. Devido a essa tributação elevada, o parlamentar sustenta que o mercado de artigos lúdicos para crianças com deficiência não alcança larga escala. É atendido por iniciativas isoladas e artesanais. O relator da proposta, deputado Diego Garcia, do Paraná, concorda com o autor e acrescenta que atividades lúdicas e brincadeiras são coisa séria, principalmente para crianças com deficiência.
20: Crianças com deficiência devem ser estimuladas a desenvolver autonomia e autoestima. Materiais didáticos, livros, jogos e brinquedos inclusivos, que respeitem as individualidades, certamente terão repercussão positiva no desenvolvimento das crianças.
19: O deputado ressalta que percepções, raciocínio e criatividade são aprendidos na relação das crianças consigo mesmas e com o outro por meio do lazer infantil. E, para crianças com deficiência, destaca que as brincadeiras são instrumentos eficazes de superação de dificuldades e de desenvolvimento da criatividade. Segundo o Instituto Brasileiro de Geografia e Estatística, o Brasil tem 14 milhões e meio de pessoas com deficiência, o que representa 7,3% da população com 2 anos ou mais. Além disso, o Instituto identificou 2 milhões e 400 mil pessoas com autismo. Da Rádio Câmara de Brasília, Maria Neves.
16: Turismo.
18: Gilson Daniel, do Podemos do Espírito Santo, destaca o potencial turístico da região do Caparaó, impulsionado por eventos tradicionais e pelas belezas naturais. O deputado cita o Festival de Inverno de Guaçuí e a Festa do Carro de Boi, na cidade de Iúna, como iniciativas que valorizam a cultura local.
17: Gilson Daniel também ressalta que

0: No fornecimento de energia elétrica. Apresentada pelo deputado Marcos Beltrão, de Alagoas, a proposta também foi aprovada pela Comissão de Minas e Energia. A medida vale para situações em que a falta de luz ou oscilações na rede elétrica provoquem a perda de produtos perecíveis, como leite, frutas, grãos armazenados ou até a morte de animais que dependem de sistemas automatizados para a sobrevivência. Durante a discussão na Comissão de Minas e Energia, o deputado Padre João, do PT de Minas Gerais, destacou os impactos diretos para os produtores, especialmente os de menor porte.
1: Porque a pessoa ela tem uma expectativa de, no mês, ela receber o leite que ofereceu. Então, terminar o prazo, isso é muito importante, porque a pessoa ela fica descapitalizada, fica sem renda, porque é o prejuízo. Caso do leite, mas tem as câmeras frias de legumes, verduras, queijos.
0: Para ter direito à indenização, o produtor deverá comprovar por meio de documentos técnicos que prejuízo foi causado diretamente pela interrupção de energia. O valor será calculado com base no preço de mercado dos produtos na região. O texto também determina que a concessionária de energia terá até 30 dias para analisar o pedido e fazer o pagamento. Caso o prazo não seja cumprido, haverá acréscimo de 10% no valor da indenização como multa. O relator da proposta na Comissão de Agricultura, o deputado Tião Medeiros, do PP do Paraná, afirmou que a medida também pode incentivar melhorias na qualidade do serviço prestado pelas empresas de energia.
2: O dever de indenizar fortalece um incentivo para a atuação proativa dos distribuidores, ao mesmo tempo em que responde a uma demanda urgente dos produtores rurais de todo o país.
0: O projeto que garante indenização a produtores rurais por perdas causadas por falta de energia elétrica segue para análise na Comissão de Constituição e Justiça. Da Rádio Câmara de Brasília, Sofia Peçanha.
3: Economia.
4: Reginaldo Lopes, do PT de Minas Gerais, anuncia uma articulação partidária em torno da proposta que garante fomento indireto aos setores da cultura e do esporte por meio de créditos tributários para gestores, artistas e patrocinadores.
5: O deputado explica que o principal objetivo da proposta é incluir os mecanismos permanentes de fomento dentro das regras da reforma tributária. Para Reginaldo Lopes, a medida fortalece a geração de emprego e renda, além de estimular investimentos privados em cultura e esporte.
4: Maurício Marcon, do PL do Rio Grande do Sul, alerta para o agravamento da situação econômica do país. Ao mencionar dados sobre o endividamento das famílias brasileiras, o deputado prevê um cenário de forte instabilidade financeira.
5: De acordo com Maurício Marcon, o descontrole fiscal do governo impulsionou a inflação dos alimentos e elevou a taxa de juros a patamares históricos. Ele recomenda cautela financeira aos cidadãos diante do risco de uma crise.
3: Trabalho.
4: O plenário da Câmara dos Deputados deve votar o projeto do governo que limita em 40 horas semanais a jornada de trabalho. O repórter Antônio Vital nos conta como estão as negociações.
6: A semana no plenário da Câmara começa com um único projeto na pauta, o que define a jornada máxima de trabalho em 40 horas semanais sem redução de salários. No final de maio, a Câmara aprovou proposta que inclui esse limite na Constituição, o que deve ser ainda analisado pelo Senado. A diferença é que o projeto enviado pelo governo ao Congresso em abril detalha a aplicação da redução da jornada e altera 9 leis, além da consolidação das leis do trabalho, a CLT. Acrescenta esse limite em legislações específicas que tratam do repouso semanal remunerado, do esporte e de profissões como aeronautas, seguranças privados, trabalhadores domésticos e radialistas. O projeto chegou à Câmara em abril com regime de urgência constitucional, com prazo para ser votado. Como isso não ocorreu, passou a trancar a pauta do plenário a partir de 30 de maio. Desde então, os deputados ficaram impedidos de votar qualquer outro projeto de lei. Na semana passada, o presidente da Câmara, Hugo Mota, designou como relator o deputado Léo Prates, do Republicanos da Bahia, o mesmo da proposta de emenda à Constituição que acaba com a escala 6x1. O projeto do governo define que a duração normal do trabalho não poderá ultrapassar 8 horas diárias e 40 horas semanais, o que vai valer também para trabalhadores com escalas especiais. Estabelece ainda que todos os trabalhadores terão direito a 2 dias de folga remunerados por semana, de preferência aos sábados e domingos. Abre exceções para negociações coletivas, de acordo com as peculiaridades de cada atividade. Também permite escalas de até 12 horas seguidas, mas mantendo o limite de 40 horas semanais. A proposta do governo se aplica aos contratos em vigor e passa a valer imediatamente assim que virar lei. Já a proposta já aprovada, que acrescenta esses limites ao texto da Constituição, define que a adoção da medida será gradual, com prazo de 2 meses para começar a valer limite de 42 horas e de 1 ano para a jornada de 40 horas. Prevê ainda medidas de transição para microempreendedores individuais, microempresas e empresas de pequeno pequeno porte e admite manutenção da jornada atual para terceirizados do serviço público.

0: público até que ocorra nova licitação. O projeto do governo foi defendido pelo líder do PT na Câmara, deputado Pedro Czai, do PT de Santa Catarina.
1: Redução da jornada de trabalho de 44 horas para 40 horas semanais, portanto, ter 2 dias para viver, para descansar, para ficar com a família, qualidade de vida e tempo para viver e tempo para trabalhar. Estamos convencidos que a redução da jornada de trabalho vai permitir o aumento da produtividade, ganha a sociedade, ganha a economia, ganha as famílias brasileiras.
0: Já a proposta que acrescenta o limite máximo de 40 horas semanais de trabalho na Constituição, quando foi votada na Câmara, recebeu críticas de deputados da oposição. Deputados do PL, do Novo e do Missão disseram que a medida vai acarretar aumento do trabalho informal, diminuir a produtividade e aumentar o custo para as empresas. Da Rádio Câmara, de Brasília, Antônio Vital.
2: Relações Exteriores.
3: Alexandre Lindemeyer, do PT do Rio Grande do Sul, defende a soberania nacional e a autonomia jurídica do Brasil, sustentando que o país não deve se curvar a decisões externas. Ele lembra a decisão dos Estados Unidos de classificar as facções criminosas brasileiras como grupos terroristas.
4: Alexandre Lindemeyer afirma que a lei brasileira e tratados internacionais distinguem claramente crime organizado e terrorismo. Em sua opinião, os Estados Unidos são movidos por interesses próprios, com o apoio de políticos brasileiros empenhados em entregar riquezas nacionais.
2: Educação.
3: A Câmara aprovou o projeto que facilita a matrícula na escola mais perto do aluno, mesmo que em município vizinho, e o texto seguiu para análise do Senado. Confira na reportagem de Luiz Cláudio Canuto.
5: A Comissão de Constituição e Justiça da Câmara dos Deputados aprovou projeto que assegura a alunos da educação básica o direito de se matricular na escola mais próxima da sua casa, mesmo que seja em um município vizinho. O texto aprovado muda a LDB, Lei de Diretrizes e Bases da Educação Nacional. Por recomendação da relatora, deputada Júlia Zanatta, do PL de Santa Catarina, a comissão aprovou as sugestões da Comissão de Educação para o projeto. Pela versão aprovada, será assegurado o direito à matrícula e ao transporte escolar, com possibilidade de acordo entre os municípios. A deputada Júlia Zanatta reforçou a importância da medida.
6: Não precisando de mais uma legislação estadual ou municipal para acertar isso aqui. Então, é uma legislação que pensa na vida das pessoas lá na ponta, dos alunos, das mães, que às vezes moram na divisa de um município com outro e não conseguem fazer essa matrícula por causa de uma burocracia imposta por uma lei que foi feita aqui em Brasília, mas que não viu a realidade das pessoas lá na ponta. Então é um grande avanço.
5: O censo de 2022 apontou que 7,2% dos estudantes do Brasil, ou seja, 4 milhões de alunos, precisam ir a um município vizinho para estudar. Pouco mais de 3% dos alunos do ensino fundamental e 6,6% dos alunos do ensino médio precisam fazer diariamente esse deslocamento. O projeto original é do deputado Evair Vieira de Mello, do Espírito Santo. Da Rádio Câmara de Brasília, Luiz Cláudio Canuto.
2: Política.
4: Heloísa Helena, da Rede do Rio de Janeiro, despediu-se da Câmara após cumprir um mandato temporário de 4 meses. Em seu pronunciamento, a congressista fez um balanço de sua atuação, destacando a apresentação de mais de 60 projetos de lei voltados para a área social.
3: Heloísa Helena afirma que deixou o cargo consciente de ter feito uma política ética. A legisladora deixa o cargo em função do fim da suspensão do mandato do deputado Glauber Braga.
2: Justiça.
4: O nome afetivo, que muitas vezes crianças e adolescentes usam ao ganharem novas famílias, vai poder ser oficializado antes do fim do processo de adoção. A repórter Mônica Tati explica o teor da proposta, que agora vai para o Senado.
7: A Câmara dos Deputados aprovou proposta que permite o uso de nome afetivo por crianças e adolescentes sob guarda provisória, em cadastros de escolas e estabelecimentos de saúde, cultura e lazer. O nome afetivo é aquele pelo qual o menor é chamado pela nova família, antes da conclusão do processo de adoção e da alteração definitiva na certidão de nascimento. Depois de adotada, a criança geralmente troca o sobrenome. No entanto, há casos em que há a troca do primeiro nome também. O objetivo do projeto é antecipar o uso desse nome, como forma de respeitar a identidade da criança. A autora do projeto, a deputada Laura Carneiro, do PSD do Rio de Janeiro, explica por que a mudança do nome é importante ainda durante o processo de adoção.
8: A criança chegar à adoção é porque ela perdeu todos os links familiares, seja por violência, seja por abandono. Está absolutamente desprotegida, principalmente do amor. Então, vem o processo de adoção, o processo começa com essa guarda provisória. Isso demora muito tempo, é uma análise difícil, mas durante esse tempo, essa criança cria vínculo com essa nova família. A própria família, e na escola, os amiguinhos, na sociedade, na vida normal dessa criança, ela passa a precisar efetivamente ser parte daquela família. E esse pertencimento também está ligado ao nome dela.
7: Laura Carneiro também destaca a importância de mais mecanismos para incentivar a adoção no país, principalmente de crianças mais velhas e adolescentes. A proposta que permite o uso de nome afetivo por crianças e adolescentes sob guarda provisória segue agora para o Senado Federal e, se for aprovada, pode ser sancionada pelo presidente da República e virar lei. Da Rádio Câmara de Brasília, Mônica Tati.
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2: Segurança Pública.
3: Avançou na Comissão de Constituição e Justiça da Câmara a proposta que reduz a maioridade penal para 16 anos. Para Sérgio Turra, do PP do Rio Grande do Sul, a medida acaba com a possibilidade de criminosos de alta periculosidade se esconderem na menoridade.
4: O deputado critica a oposição de esquerda à proposta, argumentando que ela protege criminosos, indo contra o interesse público e a segurança da sociedade. Sérgio Turra menciona o apoio popular à medida, que será analisada agora por uma comissão especial antes de ir à votação no plenário.
3: Sargento Faur, do PL do Paraná, celebra a aprovação na CCJ da PEC que reduz a maioridade penal. O congressista afirma que a medida é um primeiro passo para responsabilizar adolescentes de 16 e 17 anos envolvidos em crimes graves.
4: Sargento Faur sustenta que a punição de adolescentes infratores busca proteger principalmente os jovens que estudam e trabalham. Ele lembra que a PEC ainda precisa passar por comissão especial e pelo plenário da Câmara em dois turnos antes de seguir para o Senado.
3: José Rocha, do União da Bahia, celebra o Dia da Marinha, comemorado em 11 de junho. O parlamentar ressalta o papel histórico da corporação e exalta suas ações humanitárias operadas em rios de regiões isoladas para levar desenvolvimento e promover a integração nacional.
4: Presidente da Frente Parlamentar de Apoio ao Programa Antártico Brasileiro, José Rocha, ressalta a importância da Força Naval na proteção de quase 6 milhões de quilômetros quadrados da Amazônia Azul e defende investimentos em tecnologia como a construção de submarinos e fragatas.
3: Termina agora o Jornal Câmara dos Deputados, produzido pela Rádio Câmara, com trabalhos técnicos de Wellington Teles e apresentação de Val Monteiro e Luciana Vieira. Uma boa noite para você.
4: Você fica com as notícias do Tribunal de Contas da União. Boa noite.
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1: Nova Brasil, muito boa noite, seja bem-vindo, seja bem-vinda. Tá no ar mais uma edição. Este é o Arquivo Nova Brasil, seu espaço dedicado aos clássicos que marcaram gerações. Aqui, muita nostalgia para você a partir de agora.
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0: Nova Brasil, baianíssima Daniela Mercury, como vai você?
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0: Essa daqui é de julho de 85, feita para o álbum Televisão, e marcou o segundo passo em estúdio dos Titãs e pavimentou o caminho da banda rumo ao topo do pop rock oitentista. Curta com a gente, Televisão, na rede Nova Brasil FM com os Titãs.
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0: Nova Brasil, vamos dar uma pausa rápida para os nossos intervalos e daqui a pouco eu tô de volta com muito mais arquivo para você. Não saia daí, fique com a gente.
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1: Nova Brasil, estamos de volta, este é o Arquivo. Espero que você esteja pronto para mais um bloco cheio de sucessos para a gente curtir juntos.
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0: Nova Brasil 14 bis natural.
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0: Essa daqui foi lançada em 68 no histórico álbum Manifesto Tropicália ou Panis et Circenses. Baby tornou-se a obra-prima definitiva da carreira da nossa eterna e saudosa Gal Costa. O sucesso foi tão avassalador que a música batizou o celebrado álbum e especial de TV Baby Gal em 1983. Curta e relembre agora, aqui na Rede Nova Brasil Baby, Gal Costa.
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0: Nova Brasil, ponto final nesta primeira hora do arquivo, que não chegou ao fim ainda não. Daqui a pouco eu tô de volta com muito mais. Continue na Rede Nova Brasil, mais que moderna, brasileira. Daqui a pouco eu volto com mais hits e clássicos para você curtir comigo.
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1: Nova Brasil, este é o arquivo cheio de nostalgia e, aliás, parece que nunca acaba, né? Vamos lá para nossa segunda hora? Vem para cá conferir mais uma.
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0: Nova Brasil, Raul Seixas. A gente curtiu aqui no arquivo o Trem das Sete. E agora tem Paulo Arruda.
1: Olá, ouvintes da Nova Brasil. Nesse último dia 13 de junho, lembramos os 25 anos da morte do músico, compositor e guitarrista brasileiro Marcelo Frommer, um dos membros fundadores da banda de rock Titãs. Em 2001, Marcelo foi vítima de um atropelamento por uma motocicleta na cidade de São Paulo. Em 2002, logo após a morte de Frommer, o amigo Sérgio Brito, também integrante dos Titãs, compõe a canção Epitáfio, a qual conta sobre uma pessoa que morreu e que se mostra arrependida diante da vida que viveu. Epitáfio é uma homenagem feita no túmulo de uma pessoa falecida, como, por exemplo, uma frase, um elogio ou algo que represente a vida daquela pessoa. Saiba mais sobre Marcelo Frommer e o Sérgio Brito, bem como da história da canção Epitáfio, aqui na Nova Brasil e no canal do YouTube Músicas e Suas Histórias.
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1: Ok, seguimos. Tá pronto? Pra mais emoção, pra mais nostalgia, pra mais alegria e grandes momentos? Este é o Arquivo. Vem curtir comigo.
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0: Nova Brasil, ponto final no arquivo de hoje. Espero que você tenha curtido a nossa seleção musical, grandes clássicos que tocam e emocionam aqui na Rede Nova Brasil. A gente se fala, até a próxima, um abraço.
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12: Olá, muito bom dia. Começa agora o Nova Manhã na Nova Brasil FM, a mais que moderna brasileira. Por aqui, música de qualidade, informação na medida certa e um dia com muito mais leveza. Agora são 6h03. Eu sou Jéssica Cruz.
13: E eu sou Laerte Novaes. Bom dia, Jéssica.
12: Bom dia, Laerte.
13: Muito bom dia a você. Uma manhã chuvosa aqui na capital sergipana. Bom dia a você que nos acompanha aqui no nosso Nova Manhã. Estamos com você a partir de agora, te fazendo companhia. Hoje é terça-feira, 16 de junho.
12: E hoje a gente comemora o Dia Internacional das Empregadas Domésticas. Data global para valorizar a categoria e cobrar direitos trabalhistas dignos para esses profissionais e essas profissionais, né? Marcando a aprovação da Convenção de 189 da Organização Internacional do Trabalho sobre o Trabalho Doméstico.
13: Hoje também é o Dia Mundial da Tartaruga Marinha, olha, celebrado em homenagem ao pesquisador, que é um nome aqui que eu vou pesquisar já, Jéssica, para dizer para você, né, sobre o projeto Tamar em Aracaju, né, na Orla da Atalaia, costuma realizar programações especiais que incluem exposições, solturas de filhotes e atividades educativas para celebrar essa data.
12: É Artcare? É Artcare?
13: É Artcare.
12: Artcare.
13: Isso, mais ou menos isso.
12: 6h04.
13: E nesta terça-feira, vamos saber como é que tá a previsão. A gente já vê, né, Jéssica? Foi uma madrugada chuvosa, fria.
12: Fria. Eu fechei a janela, desliguei o ventilador e falei, tá ótimo aqui. Mas é, Aracaju amanheceu com chuva, gente. O céu continua encoberto, parcialmente nublado. Tem sol? Tem. Aparece, assim, em alguns intervalos ao longo do dia, tá? A probabilidade de chuvas rápidas, fracas e isoladas a qualquer hora. Como já aconteceu nesse início de manhã, né? O Pedro se molhou todinho na chuva. Ele vem de moto e mesmo com capa não tem jeito, né, Pedro? Se molha. O clima continua fresquinho e a temperatura... Fresquinho é demais, né? Fresquinho. A temperatura mínima fica ali na casa dos 22, né, 23, nas primeiras horas desse dia de hoje. Acho que já ultrapassamos, já estamos aí em 24. A máxima para hoje é de 28 graus.
13: 6h04.
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13: E no Nova Manhã de hoje você vai saber.
12: Homem tenta invadir casa da filha para agredi-la em Santa Luzia do Itaim.
13: Operação Mulher Segura 2, acusado de violência doméstica em Arauá, é localizado e preso em São Paulo.
12: Secretaria de Segurança Pública de Sergipe lança a Operação Virtude 2026 para proteger a população idosa do estado.
13: Mais de 270 mil títulos de eleitor são cancelados em Sergipe.
12: IBGE abre inscrições para mais de 8 mil vagas temporárias para o Censo Agropecuário.
13: Prazo para pagar taxa do Enem 2026 termina nesta quarta-feira.
12: Terça do Arrocha terá acesso único para a entrada do público no Arraiá do Povo.
13: 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E você que tá nos ouvindo aí, se você quiser ganhar, claro, envie sua mensagem de texto para o nosso WhatsApp 79, o nosso DDD 981111665. 981111665. Você manda seu nome completo, bairro e a frase de hoje.
12: O kit Nova Brasil é meu.
13: O kit Nova Brasil é meu. Essa é a frase. No final do nosso programa, a gente revela quem será o sortudo ou a sortuda.
12: Bom, aproveite bem a sua terça-feira. Respira fundo. Comece esse dia de forma mais positiva possível. O Nova Manhã começou.
13: Bom dia.

0: Nova Brasil FM, Vanessa da Mata. Impossível acreditar que perdi você. Antes ouvimos Proibida Pra Mim com Zé Cabaleiro. Agora 6:11, bom dia.
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2: Olha, uma mulher acionou a polícia militar após o pai tentar invadir sua casa para agredi-la. Isso aconteceu nesta segunda-feira no município de Santa Luzia do Itaim. E segundo a polícia, ao chegar ao local, a vítima relatou que o pai tentou entrar à força na residência dela com a intenção de agredi-la. No entanto, ao perceber que a polícia havia sido acionada, o suspeito fugiu do local utilizando uma bicicleta.
0: Pois é, isso mesmo. Os militares realizaram buscas na região e chegaram a receber informações de familiares sobre o possível paradeiro do homem, mas ele não foi localizado. De acordo com a vítima, esse tipo de situação já aconteceu outras vezes. Ela foi orientada pelos policiais a registrar um boletim de ocorrência e solicitar as medidas cabíveis.
2: Ela precisa de uma medida protetiva, de urgência, né? A gente não sabe o que esse pai pode fazer. Não é porque você é pai que você vai invadir a casa do seu filho, da sua filha e vai agredir porque você se acha no direito, não sei as circunstâncias.
0: E ele é valente, né? Mas ao perceber a chegada dos policiais, ó, pegou a bicicletinha
2: e... Covarde, né? Extremamente covarde. E você vê que os familiares ficaram do lado dela, porque começaram a dizer, olha, ele pode estar ali, ele pode estar ali. Começaram a tentar ajudar esses policiais. Ou seja, esse pai não é flor que se cheire. 6:13.
0: E olha, atenção para esse caso, um homem investigado por descumprir diversas vezes medida protetiva de urgência concedida à ex-companheira no município de Arauá, interior de Sergipe. E a partir das informações levantadas, o suspeito foi localizado e preso na última sexta-feira na cidade de São Paulo, durante ações da Operação Mulher Segura 2.
2: Com o avanço das investigações, as informações sobre o possível paradeiro do suspeito foram compartilhadas com as equipes responsáveis por capturas em São Paulo, integradas com as forças de segurança de Sergipe, que deram continuidade às buscas.
0: O investigado foi localizado e preso em cumprimento à ordem judicial. Após a prisão, o homem foi encaminhado às autoridades competentes e permanece à disposição da justiça. 6:14.
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2: Que a gente não perca a mania de acreditar que o dia de amanhã sempre guarda uma surpresa melhor. 6:16.

0: Nova Brasil FM. Ouvimos Trio Nordestino, o Nenê. É nostálgica, viu, Jéssica, essas canções.
1: Você lembra de quê?
0: Eu lembro do meu avô. Ah, que saudade eu tenho do senhor, viu? É o seu José Novaes.
1: O seu José Novaes.
0: Que saudade.
1: É. E aí, o seu avô, ele tocava essas músicas?
0: Meu avô, ele tinha uma coleção desses vinis aí, Jéssica. Ele tinha uma coleção de Trio Nordestino e uma coleção de Luiz Gonzaga. Ele era fanzaço desses dois artistas.
1: E você guardou esse material?
0: Esse material tá com minha tia.
1: Ah.
0: Minha tia ficou. Quando eu tô com saudade do seu José Novaes, eu vou lá, visito e fico folheando ali os vinis.
1: Mas que bacana. É isso,
0: muito
1: é memória,
0: bom.
1: A memória afetiva que vem.
0: Depois
1: através
0: eu mostro
1: da
0: uma
1: música.
0: Foto pra você.
1: Você sabe que música não envelhece, né?
0: Não envelhece.
1: Música
0: nunca.
1: Não envelhece. Toda vez que ela aparece pra nós, é uma forma diferente que a gente tem de dar significado pra ela, de lembrar das pessoas que estão e participaram das nossas vidas.
0: Pois é. Eita, seu José Novaes, bateu aquela nostalgia. Aqui tá um pouco difícil, né? Mas a gente vai seguindo, né?
1: Exatamente.
0: Antes ouvimos Revelação com Valdones, 6h22. Bom dia.
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1: Uma mobilização nacional em defesa da população idosa teve início aqui em Sergipe. A Secretaria de Segurança Pública lançou nesta segunda-feira a Operação Virtude 2026.
0: Pois é, a iniciativa, que é coordenada pelo Ministério da Justiça, une as polícias civil, militar e científica, além do Corpo de Bombeiros. Em uma grande força-tarefa, elas se unem, né, nessa grande força-tarefa contra a violência e os abusos praticados contra a terceira idade. O lançamento oficial aconteceu na sede do DAGV em Aracaju. E a delegada Mariana Diniz, que ela fala sobre esse assunto agora aqui no nosso Nova Manhã.
4: Essa operação é de suma importância porque há uma intensificação das nossas ações diárias no enfrentamento da violência contra a pessoa idosa. Então, apuramos com mais celeridade as denúncias anônimas, ouvindo os investigados, representando por medidas cautelares. Isso é possível porque há um incremento no número de efetivo de oficiais investigadores. Há uma espécie de força-tarefa. Então, há um aumento no incremento de pessoal e, consequentemente, uma agilidade nas diligências que realizamos no dia a dia. Infelizmente, mais de 65% dos casos de violência contra a pessoa idosa ocorrem dentro do ambiente doméstico, justamente por pessoas que deviam zelar, cuidar da pessoa idosa. Então é importante que toda a sociedade participe, enfrente essa violência junto com o Estado, para que podemos efetivamente fazer o combate.
0: E você viu, né, Jéssica, a maior porcentagem, né, é dentro do lar onde ele sofre, onde o idoso sofre, o lar onde ele deveria ser acolhido, ser respeitado.
1: É, assim como as crianças, porque
0: também.
1: É nesses lugares que esses idosos, eles permanecem por mais tempo, eles não saem muito de casa, e aí é quando acontece essa violência, são pessoas que tentam se aproveitar, inclusive do dinheiro do idoso.
0: Uhum.
1: E agride esse idoso. Acho que esse idoso tem a obrigação de estar ali oferecendo algum sustento. E mais, não quer cuidar, não quer preservar a vida desse idoso. Acha que é um fardo. Olha, é muito melhor então você sair dessa casa, né? Procurar seu caminho e atribuir essa função a alguém que tenha mais responsabilidade. Que a gente não pode admitir a violência à pessoa idosa. E denúncias de maus-tratos, gente, contra os idosos aqui em Sergipe podem ser feitas anonimamente pelo Disque Denúncia. A participação dos vizinhos nisso, Laerte, é fundamental.
0: Uhum.
1: Que é o vizinho que ouve tudo. Isso, às vezes é o vizinho que vê, que ouve. Então denuncie, gente, ou pelo Disque 100 ou pelo 181 da Polícia Civil de Sergipe.
0: Conhece também o comportamento dos idosos, os vizinhos conhecem o dia a dia deles, vê ali que ele mudou o comportamento. Esses detalhes fazem toda a diferença para uma denúncia.
1: Com certeza. 6h26.
0: E olha, mudando de assunto, o Tribunal Regional Eleitoral de Sergipe cancelou mais de 270 mil títulos de eleitor de cidadãos que não votaram, não justificaram suas ausências e não pagaram as multas devidas. O prazo para a regularização terminou no dia 6 de maio e o documento só poderá ser regularizado em novembro, após o término das eleições.
1: Aracaju lidera o ranking estadual de números absolutos, registrando aí exatamente 71 1.736 títulos cancelados. Outros municípios também apresentaram dados expressivos, né? Como Nossa Senhora do Socorro, mais de 15 mil títulos, Lagarto, mais de 12 mil, Itabaiana, mais de 11 mil, São Cristóvão, mais de 9 mil e Estância, com mais de 8 mil títulos cancelados.
0: Pois é, tem pessoas que pensam, ah, vou pagar só uma multa ali e tudo bem, mas não tem só isso, está com o título cancelado gera graves consequências além da multa, né? Impedindo o cidadão de exercer o direito ao voto, obter passaporte, tomar posse em cargo público e renovar matrícula em faculdades públicas. A consulta da situação eleitoral está disponível no site do TRE Sergipe ou nos cartórios eleitorais. 6h27.
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1: Olha, o pior deserto é aquele que a gente enfrenta estando ao lado de alguém que só finge que se importa. Mas dá pra gente perceber isso e construir ambientes melhores pra gente enfrentar momentos difíceis. 6h28, você ouve Tribalistas. É você.

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0: Nova Brasil FM, você ouviu A Cruz e a Espada com Renato Russo e Paulo Ricardo. Antes teve Toda Cor com Titãs, 6h44.
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2: E valendo, kit Coringa, recheado aqui no nosso programa Nova Manhã. Fique à vontade para você participar, mande seu alô, sua sugestão também. E, ó, manda mensagem pra gente, tá? O WhatsApp é 811-1665. Aí você manda seu nome completo, bairro e a frase.
0: A frase do dia é: o kit Nova Brasil é meu.
2: O kit Nova Brasil é meu. Fique à vontade, no final do programa tem sorteio, né?
0: Tá rindo de quê?
2: Não, tô tranquilo. Porque você disse, o kit Nova Brasil é meu.
0: Eu queria que fosse meu. Mas é seu, ouvinte da Nova Brasil, do Nova Manhã, que tá participando do sorteio. Agora, tem que participar, né?
2: Tem que participar, ó, o pessoal participando muito. Quem mandou mensagem pra gente aqui, Jéssica, rapidinho, foi a Perla. Oi, Perla, um abraço, ela tá no bairro Farolândia, tá ouvindo a gente. Bom dia e uma terça-feira de paz pra todos nós, amém.
0: Ai, amém, bom dia, Nova Manhã, terça-feira de frio. Não quero sair da cama. José Renato Vieira Solta, do centro aqui de Aracaju. Ô, José, não tá tão frio, não. Sai da cama. Às vezes é o ar-condicionado, o ventilador.
2: Ser. Tem gente que não quer sair da cama, no cobertor quentinho, mas ó.
0: É bom, né? Ficar na cama enquanto chove.
2: É bom.
0: É uma delícia.
2: Não é ruim. Mais uma mensagem aqui. Bom dia, Jéssica. Bom dia, Laércio. Aqui é o Jonesson. Jonesson é motorista de aplicativo, viu, Jéssica? E tá curtindo o nosso programa. Ele tá no Marcos Freire 1. O kit Nova Brasil é meu.
0: Bosco dos Santos Dumont, foi sucinto, já disse que estava aqui. Oi, Bosco, bom dia para você.
2: Sérgio Ricardo também tá ouvindo. Nem Muribeca, Sergipe, turma de Muribeca, viu? Ó, beijo no coração de vocês. Eles, o kit Nova Brasil é meu.
0: É o Serginho taxista. É isso aí. Uma sugestão. Porque nesse mês de junho não colocar programação, um momento de forró. Exatamente, nós estamos aqui com uma programação diferenciada. Nós estamos colocando, Serginho, muitas músicas de forró e mais. Tem a Parada Junina também da Nova Brasil, às 7 da noite, com uma programação especial para você, ouvinte, com muito forró, os destaques das festas, do que está acontecendo aqui em Sergipe. Então fica ligado, Serginho, não ouve rapidinho a gente não, ouve a gente o tempo inteiro, que é para ficar aí antenado.
2: Isso, e tem a nossa equipe que é sensacional, tem o João Arthur lá na orla, na Parada Junina, tem o Bruno Nós, a Luiz e o Wayne, que estão fazendo um trabalho excelente, tá gostoso de ouvir, viu?
0: Tá lindo, tá muito bonito. Mais uma alô
2: Jodevan.
0: Aqui. Jodevan mandou até selfie. Oi, Jodevan, obrigada, tá? Pela sua participação.
2: Jocelino também tá ouvindo a gente, tá no Nova Conquista em São Cristóvão, sou ouvinte dessa programação todos os dias e o kit Nova Brasil é meu. Finalizou aqui, viu?
0: Vamos torcer, Jocelino, obrigada, viu, pela sua audiência. E você que não mandou mensagem, não perca tempo. 799-811-1665.
2: Agora 6h47.
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0: O Instituto Brasileiro de Geografia e Estatística, o IBGE, abriu inscrições para o processo seletivo simplificado do 12º Censo Agropecuário, Florestal e Aquícola. Ao todo, são oferecidas 8.238 vagas temporárias destinadas a candidatos com o ensino médio completo. As oportunidades contemplam os cargos de agente censitário administrativo, de informática operacional, regional e supervisor.
2: Os interessados devem se cadastrar exclusivamente pela internet até o dia 1º de julho, escolhendo o município de realização da prova. Os salários variam de R$ 2.128 a R$ 4.008 e os contratados vão receber auxílio alimentação, transporte e pré-escolar, além de férias e 13º proporcionais. O contrato tem validade de até 12 meses com possibilidade de prorrogação.
0: A taxa de inscrição custa R$ 53,00, com isenção prevista para membros do CadÚnico e doadores de medula óssea. A avaliação vai consistir em uma prova objetiva eliminatória e classificatória de 60 questões, agendadas para 27 de setembro. E o resultado final deve ser divulgado em dezembro deste ano. 6h49.
2: Olha, os candidatos inscritos, né, no Enem 2026 têm até amanhã para pagar a taxa de inscrição de R$ 85. A guia está disponível na página do participante e pode ser quitada via Pix, cartão de crédito, débito, lotéricas ou aplicativos bancários, sendo que a confirmação da inscrição só ocorre após a compensação do boleto.
0: Estão isentos do pagamento os estudantes da rede pública que concluem o ensino médio agora este ano, participantes do programa Pé de Meia e inscritos no CadÚnico.
2: Pois é, o Enem é a principal porta de entrada para um ensino superior no país. As notas do exame são usadas no Sisu, ProUni e Fies, além de convênios com universidades em Portugal. Além disso, o Enem permite a certificação do ensino médio para maiores de 18 anos que atingirem a pontuação máxima exigida. 6,50.
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0: O tempo passa, a rotina afasta, mas o nó da verdadeira amizade nunca vira um laço frouxo. 6h52, você ouve Gatinha Manhosa com Adriana Calcanhoto.

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0: Nova Brasil FM, você ouviu Que Maravilha com Jorge Benjó. Agora são 7h10.
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2: E tá valendo a sua participação. Você pode faturar um kit de produtos Coringa aqui no nosso programa, né, Jéssica? Começamos hoje, voltamos com essa promoção pra você, que claro, merece todo o nosso carinho. Você que está aí do outro lado, sempre sintonizando com a gente. Mande sua mensagem, 811-1665, aí você manda seu nome completo, bairro e a frase.
0: O kit Nova Brasil é meu.
2: O kit Coringa é meu. O kit Coringa
0: é meu. Não, é o kit Nova Brasil. Não é? É o kit Nova Brasil. Tô certa. Não tô certa? Tô certa. A gente falou no início, né? Não, o kit Nova Brasil é meu. Dê uma olhadinha aí nas mensagens.
2: Ah, é o kit Nova Brasil.
0: É porque tem essa frase também, que a gente utiliza muito lá, mas essa entendi. Não é a de hoje. A de hoje é o kit Nova Brasil é meu.
2: Ah, então hoje tem um kit Nova Brasil.
0: Não, é o kit Coringa, mas a frase é o kit Nova Brasil é meu.
2: Certo, entendi. Tudo entendido, viu, Jéssica? Então mande, o kit Nova Brasil é meu. E aí, no final do nosso programa, a gente revela quem será o sortudo ou a sortuda. Boa sorte pra você.
0: E já tem muitas mensagens aqui que chegam desde o começo do programa. A gente já fez um bloco de mensagens e esse é mais um. Aqui, ó. Bom dia. Não é o kit Coringa, Diane. É o kit Nova Brasil é meu. Ela que é lá do Mosqueiro, mas dá tempo consertar, viu, Diane?
2: Isso. Vamos mandar um abraço também pra Aize Maria. Oi, Aize. Um abraço pra você e obrigado pela sua participação. Ela tá no bairro Siqueira Campos. O kit Nova Brasil é meu.
0: Alisson, motorista de aplicativo, também sempre aqui ouvindo o nosso programa. Acertou na frase, tá lá no bairro São José, mandou áudio pra gente?
2: Deixa eu procurar aqui, isso, mandou aqui um áudio pra gente, vamos lá.
3: Olá, Jéssica, olá, Laerte, que é Alisson, motorista de aplicativo. Passando pra desejar aquele dia bom, maravilhoso, com Deus sempre na frente. Forte abraço. Ligadinho na melhor, com os melhores. Bora pra cima.
2: Um abraço, meu querido, obrigado pela participação. Esse é o Alisson, né, Jéssica? Ele tá sempre mandando mensagem pra gente aqui, obrigado.
0: Tem mais a Maria Lívia, ela que tá lá no Robalo. Uma terça-feira cheia de luz e amor pra todos nós. Amém, Lívia.
2: Ronaldo Nunes também tá ouvindo a gente na Barra dos Coqueiros. Ronaldo, obrigado. E ele manda aqui a frase correta, Jéssica: o kit Nova Brasil é meu.
0: Muito bom. 7h13.
2: E agora a gente vai saber como é que está o trânsito da nossa capital sergipana. Jéssica, a gente estava comentando aqui em off exatamente sobre isso, né? Algumas escolas, alguns colégios já estão em férias, alguns alunos de férias, e a gente vê uma movimentação diferente no trânsito. O trânsito está mais tranquilo, né? Desde segunda-feira, desde ontem.
0: Olha, a Avenida Augusto Franco, Laerte, está com um trânsito, assim, moderado. A velocidade média agora é de 15 km/h. Para você que está passando ali pela Desembargador Mainar, vai no sentido Zona Norte, vai encontrar um trânsito até melhor um pouco de quem está ali perto da Nestor Sampaio.
2: Isso, como os alunos saem cedinho de casa, né? O trânsito fica já congestionado logo cedo. Mas a partir das 7h, o pessoal saindo para o trabalho, é a exemplo aqui da João Rodrigues. Na João Rodrigues, na Avenida João Rodrigues aqui em Aracaju, está em 8 km/h nesse momento.
0: Avenida Barão de Maruim, atenção, a Desembargador está tranquila, mas a Barão está com um trânsito moderado, velocidade média de 16 km/h.
2: Na Barra dos Coqueiros, na José de Campos, SE100, nesse momento 12 km/h, pessoal sentido aqui a capital sergipana.
0: Olha, houve um acidente ali na Ministro Geraldo Barreto Sobral, logo após o viaduto. Atenção, você que está aí no sentido Pedro Valadares, sentido bairro Jardins, a velocidade média agora é de 3 km/h, um trânsito muito lento, imagino que por conta desse acidente.
2: Isso, você falou da Avenida Presidente Tancredo Neves. A Avenida Presidente Tancredo Neves, nesse momento, Jéssica, está em 9 km/h.
0: Avenida Beira-Mar, você que está ali próximo a Godofredo Diniz, a velocidade média de 8 km/h, está no sentido centro, vai pegar um pouco de congestionamento.
2: Aqui pertinho da gente, Jéssica, pertinho da colina de Santo Antônio, é na Simeão Sobral, viu? No bairro Santo Antônio, na Simeão Sobral, nesse momento a velocidade média está em 12 km/h.
0: Para fechar o meu pacote, eu falo aqui da Rua Acre. A Rua Acre que está com uma velocidade média de 6 km/h e O cruzamento ali que denomina esse congestionamento é ali com a Avenida Poeta José Sampaio, bem próximo à Petrobras. Então atenção, você que está aí nas imediações da Petrobras, vai encontrar um trânsito lento neste momento. 7h15.
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0: Nova Brasil FM, você ouviu? Eu só quero um xodó com Gilberto Gil, 7h22.
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2: E olha, será realizada nos dias 20 e 21 de junho a Feira Sergipana de Artes Marciais 2026. O evento, que vai acontecer no Ginásio de Esportes Constâncio Vieira, em Aracaju, promete reunir a comunidade esportiva e o público geral para valorizar e divulgar modalidades como judô, karatê, jiu-jitsu, boxe, taekwondo, muay thai, entre outras modalidades das artes marciais.
0: A programação inclui exposições de equipamentos como kimonos e luvas, demonstrações técnicas, treinos coletivos, lutas demonstrativas e competições oficiais. O evento também possui caráter formativo, oferecendo capacitações técnicas e comportamentos para os atletas. Aliás, formações técnicas e comportamentais. O objetivo é aproximar a população do universo de lutas, evidenciando seus benefícios físicos e mentais para todas as idades. 7h23.
2: Olha, e atenção, você que vai curtir mais um dia de Arraiá do Povo na Orla da Atalaia, hein? Você já foi, Jéssica? Já foi curtir o Arraiá do Povo?
0: Eu fui uma noite, a de Dorgival Dantas.
2: Ah, foi para... E acordou no outro dia cedinho.
0: Cedinho, mas eu só fui curtir Dorgival mesmo.
2: Ah.
0: Fui lá, cheguei um pouquinho antes dele, fui embora depois dele. Depois, isso. Claro, depois dele, mas assim, não demorei muito.
2: E atenção, você também que vai curtir aí na Orla da Atalaia esse Arraiá do Povo, que está sensacional, é que o esquema especial de circulação da arena de shows da festa será mantido nesta terça-feira durante mais uma edição da Terça do Arrocha, evento que costuma registrar grande presença de público, viu?
0: A entrada dos visitantes ocorrerá exclusivamente pelo acesso localizado ao lado da Delegacia de Turismo, próximo ao Corredor Cultural da Vila do Forró. Já o segundo portão vai funcionar apenas para a saída de pessoas. A medida foi definida pelos órgãos responsáveis pela organização do evento e pelas forças de segurança, com o objetivo de melhorar o fluxo de acesso à arena e reduzir filas nos horários de maior movimentação.
2: Pois é, os portões serão abertos às 5 da tarde. E atenção, a orientação é que o público chegue com antecedência para evitar aquele congestionamento, né, na entrada ali do evento e garantir mais tranquilidade durante o acesso ao espaço.
0: Hoje, a festa fica sob o comando de Natson, o Ferinha, Silvano Salles, Heitor Costa e Heitor Santos, no palco 360 graus. 6h24.
2: 7h24.
0: Oh, é 7h24. 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
0: O amor não é o que a gente prende, é o que a gente liberta. E mesmo assim, escolhe ficar. 7h26, que de abelha, fixação.

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0: Nova Brasil FM, você ouviu Chimbalayê com Maria Gadu. Antes teve 29 com Legião Urbana. 7h39.
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2: Pois é, a gente continua aqui o nosso Nova Manhã, Jéssica, porque temos convidado aqui no nosso programa, a hora da nossa entrevista, e toda terça-feira a gente traz aqui o Eliezer Marins, ele que é consultor tributário, advogado, CEO da Marins Consultoria.
0: Eliezer, bom dia, bem-vindo ao Nova Manhã.
3: Bom dia, bom dia. Eu queria ver, aproveitar aqui, né, que nós temos o Laércio, o grande locutor, ver se ele faz um anúnciozinho aí, pra eu fazer um anúncio pra uma cidade aqui de Sergipe.
2: Pois é, e nós temos uma audiência muito grande aqui na capital sergipana, Eliezer, mas também no nosso interior. E Tobias Barreto, atenção.
3: Eu percebi isso.
2: Tobias Barreto, Eliezer Marins, ele tem uma dica pra você que está nos ouvindo em Tobias Barreto.
3: Atenção, você empresário de Tobias Barreto, você que recebeu auto da Cefaz, que teve a fiscalização, a gente mostrou semana passada aqui, está lá na Cefaz, no Instagram. Você não precisa pagar o que a Cefaz mandou para você, tá ok? Isso é orientação até da própria Cefaz. Ela não obriga você a pagar. Você pode trazer até a Marins Consultoria. A Marins Consultoria vai fazer uma análise. E por que que isso é importante? Porque às vezes aquele valor nem a própria Cefaz sabe, porque já falamos várias vezes aqui que a Cefaz, Receita Federal, erra, já mostramos várias vezes aqui. Então às vezes aquele valor você não vai pagar. Agora vou falar de um caso triste. Infelizmente ontem entrou em contato com a gente uma cliente através do Instagram, que viu o anúncio aqui, que ouviu a Rádio Nova Brasil, que ela recebeu o auto de infração e foi lá e já parcelou, sem verificar. Gente, no Brasil há direito de defesa. Não é porque uma pessoa te acusou, ah, vou acusar aqui o Laerte de ladrão. Não, primeiro é o quê? A presunção de inocência. Primeiro, o Laerte não é ladrão. Agora, eu tenho que provar que o Laerte é um ladrão para aí sim eu poder chamar ele de ladrão. Então, você empresário, eu sei que às vezes você se sente acuado, você teme, eles botam pressão, chega lá, é um monte de gente, e você fica se sentindo culpado, mas não faça nada. 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Ou melhor dizendo, desculpa ouvintes aqui da Nova Brasil, ou melhor dizendo, não faça nada sem consultar a Marins Consultoria lá no marinsconsultoria.com.br.
0: Vamos explicar todo esse contexto para o ouvinte. A gente está falando da situação lá em Tobias Barreto. Houve o quê? Uma fiscalização, isso. Né, isso lá em Tobias Barreto, e alguns empresários, eles foram multados, têm que pagar a Cefaz uma taxa por conta de alguma atuação em seu comércio que, segundo a Secretaria da Fazenda, estava em desacordo com os tributos estaduais, com o tributo, né, que é o ICMS. Isso. Então, qual a medida que deve ser feita? Assim que essa pessoa é notificada, assim que ela recebe essa fiscalização, o que, que ela tem que fazer, o passo a passo? E uma outra pergunta, se ela já aderiu a essa multa, o que, que ela tem que fazer? Dá tempo de reverter essa situação?
3: Pronto, veja só. A própria Cefaz, Jéssica, e eu falo aqui, ó, e vocês podem conferir aí no Google agora, a própria Cefaz de Sergipe não obriga que o cliente vai lá pagar. Então, respondendo a primeira pergunta sua, tá ok? Ela não precisa. Eu não sei se é bom, por questões neurolinguísticas, falar não se desespere. Mas, nesse momento, o empresário tem que ter calma. Recebeu, ele foi acusado. Mas, Jéssica, igual o caso que eu mostrei, que tá no meu Instagram, você aí, ouvinte da Nova Brasil, 2 milhões de reais lá que a cliente tinha, que a Cefaz pensava que ela estava devendo, ok? Mas estava errado. Pronto, agora respondendo a segunda pergunta de Jéssica. Igual a empresária ontem que se desesperou, certo? Foi lá e fez. Procura a empresa de consultoria, certo? Para ver a melhor saída. Às vezes, o que é que acontece? às vezes não dá para desfazer aquilo, mas às vezes o que acontece? Às vezes dá para você, empresário, pegar, ver, restituir o que a gente fala aqui de Receita Federal, ver a questão dos últimos 5 anos da Cefaz e conseguir o crédito. Exemplo também dessa empresa de materiais de construção de Nossa Senhora do Socorro, que eu citei, lógico, eu borrei a imagem da Luzinete, servidora pública da Cefaz, e disse, ó, tá, conseguimos, além de anular, ter 700 mil de crédito. Então, dá tempo para tudo, né? Diz que para quase tudo, só não para a morte, né?
0: Até isso. Tempo da morte também, né? Porque quando ela chega, tempo.
3: Não, tô dizendo assim, não dá, às vezes não dá jeito. Né? Ah, você chegar a tempo, isso.
2: Eles têm jeito pra tudo, né? Aquela só frase.
3: É pra tudo.
0: É, só não pra morte, isso é verdade. Isso.
2: E toda terça-feira, né, Eliezer? Vamos lá. A gente fala aqui que o empresário, ele pode pagar menos impostos. Ele pode pagar menos impostos e às vezes ele paga além do que ele tem que pagar. Uma boa consultoria, Eliezer, vale muito a pena, né? Por que procurar a Marins Consultoria?
3: Veja, tô pescando aqui, viu, ouvinte? Você que tá nos ouvindo aí agora e você que tá me vendo no Instagram. Porque a gente vê absurdo de contador dizer que certas coisas não existem. Tá lá na lei e a Receita Federal não briga. A Receita Federal não briga com essa lei, a Receita Federal, porque sabe que vai perder. É a lei regulamentar, que é a lei do Simples 123/2011, falei aqui também semana passada, no seu artigo 21, parágrafo 5º. Essa dá a legalidade de você poder ver se você pagou a mais ou não. É, obviamente, né? Não é todos os empresários que vão pagar mais. Mas pegando o índice do IBPT, que é um índice, na minha opinião, assustador. Não sei vocês que são radialistas aqui, vocês lidam muito com pesquisa, com índices, com isso, essas coisas. É, lá nessa pesquisa fala, inclusive está no impostômetro, que 95% dos empresários pagam mais impostos do que devem.
2: Então concluímos, Eliezer, assim, que alguns consultores, ele, ao invés de ajudar os empresários, eles podem atrapalhar?
3: Pode atrapalhar, porque se você não tem uma experiência... Um exemplo, eu vou pegar você, vou tirar você agora e vou colocar o Moisés, que ele se formou de radialista agora, na sua mesa. Não vai prejudicar, a experiência ela é importante. Veja só, não estou dizendo para você não contratar um advogado jovem, um consultor jovem, não, não é isso não. Mas eu tenho 20 anos de experiência e a gente já viu muita coisa. Então aqui, para você ouvinte da Nova Brasil, para você uma curiosidade do Instagram, mostra aí, filmmaker, a mesa do homem. Mostra aqui, ó. É toque de segundos que ele dá aqui para entrar uma vinheta, sair uma coisa. Então, isso aqui, quanto tempo você tem de operação de mesa?
2: Operação de mesa, eu comecei acho que com meus 19 anos, hoje tenho 38.
3: 38. Quando que você disse assim, tô bom?
2: Ainda não. Então eu aprendo todos os dias. Todos os dias eu aprendo uma coisa.
3: Sim, mas quando você se sentiu mais seguro, assim, depois de um ano, depois de dois, quanto tempo você se sentiu mais... Porque no início é
2: tudo é difícil.
3: É bem difícil.
2: Acho que 3-4 anos depois. Você se sente mais seguro do que você está fazendo.
3: É, eu vejo fenômenos, obviamente, em todos os lugares. Hoje em dia tem bastante em inteligência artificial, pessoas bilionárias que bem mais novas que a gente, né? Mas na prática do dia a dia, no viver, no dia a dia, na dureza do dia a dia, é bom se contratar uma empresa com experiência para ali fazer e lhe trazer o benefício, certo? Dentro da lei, gente, dentro da lei.
0: Agora eu sei que você trouxe chocolate pra gente.
3: Obrigado.
0: O meu, eu olhei logo se tinha chocolate, era sabor chocolate. Sabor chocolate.
3: Tem essa também agora?
0: Tem essa.
2: Você viu que
0: também.
2: Ela demorou pra escolher,
0: eu
2: né?
0: Eu acho que interfere, inclusive, não. Nos impostos, né? Quando você coloca o chocolate, eu acho que é diferente,
3: isso,
0: né?
3: Isso, é por isso
0: tributação.
3: Que eu trouxe aqui, ó, a tão falada aqui, filmei aqui, ó. Sonho de valsa.
0: Sonho de valsa. Geralmente o sonho de valsa é sabor, chocolate.
3: É sabor? É, então, mas aí aqui, ó, por incrível que pareça, ó. As pessoas, Jéssica, espalharam isso mesmo. Antes do Toguro, né, fazer essa brincadeira do sabor, dizendo que ela mudou. Não, na verdade ela não mudou. O que é que acontece? Esse tablete aqui, ele vai pagar cerca de 60% de imposto.
0: O da garoto.
3: A Jéssica aqui, ó. Então aqui, ó, pra vocês, ouvintes da Nova Brasil, eu tô com dois tabletes de chocolate na minha mão. Um de uma marca, outro de outra. Mas não tem nada a ver a questão da marca, não, tá? É que um é o Sonho de Valsa, que conseguiu zerar o IPI. E o outro é um chocolate, um tablete de chocolate normal, uhum, chamado de chocolate, tá? Então aqui, pra vocês os ouvintes, aí, né? Você também aí do Instagram. Esse daqui vai pagar zero, certo? De IPI. E esse daqui ele vai chegar a pagar 60% de imposto.
0: Por que isso?
3: Porque uma pessoa experiente, uma pessoa que lê, que estuda bastante, viu uma brecha na lei e disse: olha, se ele é. Ó, gente, não sou técnico aqui da parte de entendedor de chocolate, tá? E depois eu dou um exemplo técnico do que eu mesmo fiz, favor, no cliente. Então, olha, esse Sonho de Valsa aqui, eu consigo colocar ele como sobremesa se eu adicionar, um exemplo, um glúten. Gente, é um exemplo, uhum, tá? Então, eu consigo colocar ele como sobremesa. E aí, zerou. E a Receita Federal foi atrás. A Receita Federal foi atrás e tomou chumbo, que é o que mais a Receita Federal faz. Vocês ficam tanto com medo da Receita Federal, mas o que mais a Receita Federal faz é tomar chumbo. E ontem tomou de novo, nesse negócio de 10% aí do empresariado pagar aqueles 10% lá que o PT colocou. Tô falando o PT porque foi o PT que colocou em pauta o Haddad, tá ok? Não estou falando de política. Colocou, caiu também. Então, sempre é importante, Jéssica, fazer igual você faz aqui, o Laerte faz aqui, todos vocês aqui dessa empresa maravilhosa que é a Atalaia. Estudar é muito importante.
2: Perfeito. E para você que está nos ouvindo aí, você que não conhece o Eliezer Marins, ele é novo, viu? Mas a empresa é um cara novo. Mas a empresa, a Marins Consultoria, tem mais 50 anos no mercado, né, Eliezer?
3: 55 anos.
2: Nessa sua experiência, qual o maior valor recuperado por uma empresa que acreditava estar pagando tudo corretamente ali, sendo que não?
3: Rapaz, você vai assustar e vai assustar até por causa do segmento. Uma faculdade em Mato Grosso. Tem Mato Grosso do Sul, né? E Mato Grosso. Tava, me ajuda aí, 40 milhões? Foi 40 milhões.
2: É muita
3: coisa. E faculdade forma muito. Tem muito advogado, né?
0: Uhum.
3: Muito advogado. E a gente levantou lá 40 milhões de reais. É um valor, assim, bem alto, né, gente? É um negócio que eu acho que não tem um empresário no Brasil hoje que rejeitaria 40 milhões de reais. Diria assim: aliás, por que você está falando isso? Porque eu vejo, Laerte, infelizmente vejo isso, Jéssica, muitos empresários: eu não vou fazer agora porque meu fluxo de caixa tá bom. Mas assim, gente, ó, eu vou falar de novo da minha área, área tributária. E vou fazer uma alusão, uma brincadeira ao Lula. O Lula, nosso presidente, disse que o grosso ia entrar. Não entrou. O grosso vai entrar agora a partir de setembro e ano que vem. Então, uma dica para vocês, ouvintes da Rádio Nova

0: Oeste, ele não ia pegar. Porque o empresário nosso, Jéssica, ao contrário do que muita gente pensa, aquela questão da lei de Gerson, né? De não sei o quê, de sempre querer ganhar. Ao contrário do que muita gente pensa, a maioria dos nossos empresários são honestos. Eles são honestos. Então ele não queria pegar a Laerte. Ele falou assim, não, eu não vou pegar, eu tô trabalhando aqui, eu não vou pegar. Eu disse, pegue. Pegue, você tem 2 anos para pagar, você tem... Pegue, porque você não sabe como é que vai ser o ano que vem.
1: Eliezer, onde te encontrar?
0: Agora, hoje foi dia. A Jéssica quer me ver logo se mandar. Tô brincando, gente. E vocês ouvintes da rádio. O legal é falar um pouquinho do trânsito, né? Nas férias melhorou o trânsito, é pra todo mundo, né?
1: Total. Mas estava falando
2: cê,
1: isso.
2: Você viu que o Eliezer é ouvinte assíduo da Nova Brasília? Está antenado.
1: As escolas ainda estão dando férias, então vai melhorar
0: algumas
1: ainda mais.
0: Isso, algumas a vai ficar vazia. Obrigado, Jéssica. É uma falha que às vezes a gente comete aqui, né? A gente fala, e às vezes a gente não fala onde vocês encontrarem a gente. 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E no Instagram, eliezer.marins. 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Obrigado, ouvintes da Rádio Nova Brasil. Eu tô viciado, viu? Igual a vocês, viu? Tô viciado de ouvir. E alguns clientes que entraram em contato comigo, viu, Jéssica? Viu, Laeste? Estão, viu, Ana? Eles são. Eu tinha o costume, antes de Aracaju, de botar o meu Bluetooth.
1: Sim.
0: Hoje em dia não, eu entro, eu boto na Nova Brasil e vou. Eu vou ouvindo.
2: Você vai saber sobre o trânsito.
1: A gente não tem tempo de parar muitas das vezes e consumir uma informação. E quando você tá no rádio, você tem acesso a isso, né? Você tá no deslocamento e você se informa, ouve música, então é bacana.
0: Gente, sem falar das qualidades, eu sou meio chatinho pra música.
1: É.
0: Não tem uma música que toca que é ruim.
1: Ah, é verdade.
0: Não tem. Então, vocês ouvintes da Nova Brasil, eu entendo vocês.
2: Nova Brasil sendo Nova Brasil, né?
1: Um beijo pra João Arthur e o Doug, né? Sim. Que montam aqui as nossas playlists.
2: São as feras aqui do nosso playlist.
0: Então, parabéns, viu?
1: João Arthur e Doug.
0: João Arthur e Doug, parabéns.
2: Que é Douglas, viu? Ela chama Doug. Doug.
1: Que eu chamo de Doug.
0: Doug. Parabéns mesmo. A gente que passa por vários estados do Brasil, na minha opinião, é a melhor playlist do Brasil.
1: Ai, obrigada.
2: Muito bem, Jéssica, chegando ao fim do nosso programa hoje, o nosso Nova Manhã desta terça-feira. Hoje a Jéssica vai estar se preparando para a terça do Arrocha.
1: Ah, não vou nada.
2: Você não...
1: Vou nada.
2: Tá vendo, Elise?
1: Hoje tem o Silvano Salles, hoje tem o Heitor Costa, tem um outro Heitor também. Eu tô tentando lembrar. O Heitor Costa é daqui, o Heitor é daqui. Na verdade, eu não sei se ele nasceu aqui, mas ele morou aqui.
2: Ele é do Acre.
1: Ele é do Acre, o Heitor Costa. Mas ele se criou aqui, no estado de Sergipe.
0: Gente, mas igual meus filhos. Nasceram lá em São Paulo, da idade que trouxe aqui. Eles já falam que são nordestinos.
1: É nosso.
0: E esse cantor já vi ele falar mil vezes que ele é daqui. Isso é disso, que é daqui da chuva.
1: Exatamente. Que ele se criou aqui. As experiências dele são todas. A maioria, né? São daqui. Então é isso.
2: Pois é.
1: Preparem pra terça do Arrocha. O tenente-coronel Alisson Cruz já tá aqui, ó, antenado.
2: Alisson, um abraço pra você.
1: Tenente-coronel Alisson, se prepare, porque hoje o senhor vai trabalhar muito. Hoje o senhor e a equipe do senhor também, né?
2: Sim, que inclusive fazem um excelente trabalho. Isso Alisson, mesmo. Um abraço pra você, viu? Eu sou fã da Polícia Militar de Sergipe.
1: Também. Pode falar.
0: Gente, Polícia Militar de Sergipe, vocês estão de parabéns. Eu morava na cidade de Ribeirão Preto, São Paulo. Uma cidade altamente segura. Andava com o celular, com tudo. E aqui a segurança, a sensação de segurança chega a ser maior. Eu fui pro carnaval daqui com ouro, com relógio, com tudo. Nunca vi isso em nenhum lugar do Brasil. Eu não vi uma confusão, eu não vi nada. A gente chegou a ter um início de confusão, mas a polícia chegou rápido. Gente, parabéns aí ao governador, obviamente, e ao... Qual é a pessoa responsável?
1: O da comunicação é o tenente-coronel Alisson Cruz, ele que reporta pra gente as informações.
0: E a você, policial militar, muito obrigado pelos seus serviços. Eu jamais vou voltar pra Salvador. Eu fico bem por aqui, porque aqui eu tô
2: sempre bacana. Mais seguro.
1: Ele disse: PM está sempre preparada. Perfeito. A Polícia Militar de Sergipe está sempre preparada. Se prepara, tá, coronel? Que amanhã o senhor vai vir aqui pra falar com a gente sobre.

0: As flanelinhas.
1: Isso.
0: Ó, outra coisa importante, a gente tem um minutinho ainda. Um flanelinha me abordou, porque a gente já trouxe esse tema na TV Atalaia, né? Porque se um flanelinha te abordar nesse período de festa, você não é obrigado a pagar nada. Então ele pode falar assim, ó, você dá quanto você quiser, né?
1: Aí sim, tudo bem.
0: Essa é a postura correta.
1: Essa é a maneira dele chegar.
0: Se o flanelinha chegar pra você e disser o seguinte, olha, é 50 reais e você vai ter que pagar agora. Aí você aciona a polícia. Aciona a polícia, liga pro 190. O 190, o CIOSP, vai encaminhar a viatura mais próxima. Se você estiver na orla, tá cheio de viatura, cheio de policiais ali. E aí a polícia vai até você pra te defender, né? E pra aplicar a penalidade a esse flanelinha que cometeu uma má conduta.
1: Porque estacionamento público não.
0: É, você
1: não precisa pagar.
0: Exatamente. Aí a gente vai trazer o Coronel Alisson Cruz pra explicar pra gente esses detalhes importantes antes de curtir a festa.
1: Perfeito. Interessante. Jéssica Cruz, finzinho do nosso programa de hoje, 9 da manhã. E ó, tem sorteio.
0: Exatamente.
1: Eu não esqueci, não, tá?
0: Tava com medo de você
1: esquecer.
0: Esqueci
1: a frase, mas.
0: O ganhador, hein, do Kit Coringa.
1: Rufem os tambores para ela.
0: Vem lá do bairro Jabotiana, zona oeste de Aracaju. É você?
1: Atenção.
0: Roberto Luiz Santos Barreto.
1: Opa, parabéns, Roberto Luiz Santos Barreto. Ganhou o Kit Coringa recheado. Tem cuscuz, tem café, tem suco.
0: Tem tudo.
1: Tá uma maravilha.
0: Tem temperinho, tem tudo. Pipoca pra assistir
1: pipoca.
0: O jogo. Pipoca. Né? Os jogos,
1: pra
0: né?
1: Assistir, os jogos pra assistir o Brasil ganhar agora, assista.
0: Ó, você viu que o Haiti...
1: Fez quatro gols.
0: Quatro a um, né? E arrasou. Então, se você achou que o Brasil tá melhor que o Haiti, eu não sei não. Dê uma olhadinha aí, viu? Vambora.
1: Vambora, Jéssica. Amanhã, 6 da manhã, quarta-feira, estaremos juntos aqui novamente. Obrigado pela sua parceria.
0: Amém.
1: É mais um Nova Manhã, tá?
0: Obrigada pela sua parceria também, Laerte. E você, ouvinte, obrigada pela parceria de todos os dias. Permaneça aqui na Nova Brasil pra ouvir uma boa música. E o Nova Manhã volta amanhã, quarta-feira, 6 da manhã. Beijo.
1: Pra fechar, Rádio Táxi, Eva.

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1: Nova Brasil FM, 8:30.
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0: Nova Brasil FM, 8h57.
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0: Nova Brasil FM, fechando esse bloco com mais um super clássico da nossa música. Essa é de 1968, Chico Buarque e MPB 4, Roda Viva. 9:17, bom dia.
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4: 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Informa a temperatura. 26 graus.
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2: E os ícones da nossa cultura se encontram aqui na Nova Brasil. Grandes artistas da música brasileira brilharam no prêmio BTG Pactual da Música Brasileira, que aconteceu na semana passada no Rio de Janeiro. Foi uma celebração histórica da nossa música que você acompanhou aqui na Nova Brasil. E a gente ouve agora a parceria entre Fagner e Zé Cabaleiro, Palavras e Silêncios. 9:20, bom dia pra você.

0: Nova Brasil e o som do Skank, Balada do Amor Inabalável, 9h37, bom dia.
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7: Caros e caras ouvintes da Nova Brasil, vamos falar hoje sobre a privatização que o Javier Milei quer fazer na Argentina. O Grupo México Transportes e a americana Webtec se uniram para disputar a privatização da Belgrano Cargas, uma importante peça do agro argentino. Essa empresa tem uma malha que transporta cerca de 7 milhões e meio de toneladas por ano e 60% disso são produtos agrícolas. Ou seja, a gente está falando de trilho, mas também está falando de soja, milho, exportação, dólar e competitividade, porque a Argentina é uma potência agrícola, mas sofre com os gargalos logísticos históricos. Se a privatização trouxer investimento e eficiência, o grão sai mais barato do interior e chega melhor ao Porto de Rosário. No fundo, a notícia resume bem a aposta de Milei: vender ativos estatais para tentar destravar a produtividade. A pergunta é se o capital privado vai comprar a tese e entregar essa obra.
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12: Nova Brasil FM, 9h41.
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2: Estamos de volta e a gente abre esse bloco trazendo mais um clássico da nossa música. Lançado em 1985 no álbum Fogo na Mistura, a faixa De Volta para o Aconchego se consagrou como um marco eterno na voz de Elba Ramalho. A canção surgiu da parceria entre Dominguinhos e Nando Cordel e traz a sanfona chorosa de Dominguinhos ditando o tom, levando o ouvinte para as raízes e para o calor do lar. Bora curtir então no Arquivo Nova Brasil, Elba Ramalho, De Volta para o Aconchego.

0: Nova Brasil FM, Djavan.
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0: Estou de volta com atualizações do noticiário. A Polícia Civil de Roraima faz hoje uma operação contra a facção venezuelana Trem de Aragua. A ação mira os braços operacional e financeiro do grupo. São cumpridos mandados de prisão e busca em 6 estados e, segundo a polícia, a facção atuava com tráfico de drogas, lavagem de dinheiro e comércio ilegal de armas. A investigação também aponta fornecimento de armamentos para facções brasileiras, principalmente o Comando Vermelho. E a Islândia foi considerado o país mais pacífico do mundo em 2026. É a 19ª vez seguida que o país lidera o Índice Global da Paz. O Brasil aparece na posição 124 entre 163 países avaliados. Na América do Sul, o país fica atrás de Uruguai, Chile, Paraguai e Argentina. O ranking leva em conta segurança pública, conflitos, estabilidade política e nível de militarização. 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Faltando 4 para as 10. 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
0: Água quente, fogos de artifício, fogueiras, ferro de passar, produtos químicos e eletricidade estão entre as principais causas de queimaduras. 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Cubra a queimadura com pano limpo e úmidos e vá para a emergência. Para queimaduras químicas, lave o local por pelo menos 20 minutos para remover a substância. Se houve ingestão de substância corrosiva, corra para o hospital. Se a queimadura for elétrica, tire o aparelho da tomada ou desligue a energia antes de tocar no local e também leve a pessoa ao hospital imediatamente.
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10: 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Informa a temperatura. 27 graus.
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Nova Brasil e o som de Maria Rita, a festa. A gente ouviu também Lulu Santos, Esse Brilho em Teu Olhar. E os ícones da nossa cultura se encontram aqui na Nova Brasil. Grandes artistas da música brasileira brilharam no Prêmio BTG Pactual da Música Brasileira, que aconteceu na semana passada no Rio de Janeiro. Foi uma celebração histórica da nossa música, que com certeza você acompanhou tudo de perto aqui na Mais Que Moderna Brasileira. E a gente ouve agora Alma Jane, Estrela.

0: Nova Brasil FM, Gilberto Gil, Esotérico, 10h19, bom dia. 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
3: Nova Brasil FM, 10h22.
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3: Vanessa da Mata, ainda bem.

necessidades, as minhas relações, a minha cultura e o meu corpo. Que espaço meu passado deixa para minha liberdade hoje?

0: Nova Brasil e o som dos Titãs para dizer adeus. Agora 10h39. 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
4: Nova Brasil FM, 10h43.
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0: Nova Brasil, e a gente ouviu Djavan com Flor de Lis.
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0: E a gente ouve agora Medo da Chuva, faixa do álbum Guita, lançado em 1974. A música é fruto da parceria entre Raul Seixas e o escritor Paulo Coelho. A gente vai ouvir o eterno Maluco Beleza cantando sobre a beleza de se redescobrir.

0: Esse foi o destaque do arquivo Nova Brasil. Raul Seixas, Medo da Chuva.
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0: De volta com destaques do noticiário, em reunião bilateral no G7, o presidente Lula e a primeira-ministra japonesa Sanae Takaichi anunciaram o início das negociações para um acordo de parceria econômica entre o Brasil, entre o Japão, aliás, e o Mercosul. O anúncio oficial está previsto para o dia 30 de junho, durante a próxima reunião do bloco em Assunção. E a seleção do Irã empatou em 2-2 com a Nova Zelândia na estreia da Copa do Mundo, mas o drama ficou fora do campo. O capitão do time, Mehdi Taremi, e um auxiliar foram retidos no aeroporto de Los Angeles após o jogo. A equipe recebeu ordem de saída imediata dos Estados Unidos e está hospedada em Tijuana, no México. 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Faltando 2 para as 11, eu, Cláudia Nakazato, tô indo embora. Mas quem já tá por aqui para te fazer companhia é a Luciana Camasmi. Um beijo para você e até amanhã. Tchau. 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

0: Temperatura 28 graus.
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Nova Brasil mais que moderna, brasileira. 11 horas e 3 minutos. Uma ótima manhã de terça-feira para você. Eu sou Luciana Camasmi, tô por aqui cobrindo as férias da Ana Pelisser e você tá sintonizado na Nova Brasil FM. Você pode acompanhar a gente pelo aplicativo e também no site novabrasil.com. Essa é a Nova Brasil FM, uma empresa do grupo Tati. Você ouve Capital Inicial.

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6: Nova Brasil FM, 11:21.
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0: Nova Brasil, 11h32.
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0: Lançado originalmente em 1982 no aclamado álbum Corpo e Alma, Tokito marcou época ao apresentar uma faceta deliciosamente irreverente da cantora Simone. Composta por Clayton e Clédir, a canção é uma crônica pop acelerada que brinca com as intensidades, os ciúmes e as loucuras sadias de um relacionamento apaixonado. Aqui no Arquivo Nova Brasil, a gente ouve a Simone, Tokito.

0: Nova Brasil, essa foi Simone Tokito. Agora são 11h37. 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
1: 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Informa a temperatura. 28 graus.
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0: Nova Brasil, esse foi Gilberto Gil, a novidade.
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0: A Tunísia se tornou o primeiro país da história da Copa do Mundo a demitir o técnico após apenas um jogo. Sabri Lamouche foi dispensado depois da goleada de 5-1 sofrida

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2: 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Seu Jorge abriu a celebração com o Brasil. Ludmilla reinventou Exagerado. 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
1: 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Meio-dia e dois, ótima tarde pra você. Nessa edição do Sob Medida tem Cazuza, Lulu Santos, Marina Lima e agora você ouve Ivete Sangalo.

Nova Brasil, você ouviu Acendo o Farol na versão do Jota Quest. Agora 12:20. 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Boa sorte para você, agora a gente curte Lulu Santos.

0: Nova Brasil e o som do Cazuza, Ideologia. Agora 12:37.
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0: Lançado em 1983 no álbum Casa de Brinquedos, o caderno de Toquinho e Mutinho dá voz ao companheiro silencioso que guarda desenhos, sonhos, segredos e lembranças de toda uma vida. Com delicadeza e poesia, a canção conquistou gerações e, mais recentemente, ganhou popularidade ao integrar a trilha sonora da novela Carrossel, do SBT, que foi ao ar em 2012. Aqui no Arquivo Nova Brasil, a gente ouve esse clássico, O Caderno do Toquinho.

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0: Nova Brasil, esse foi Djavan com Acelerou e antes Cidade Negra, a estrada para encerrar essa edição do Sob Medida. Agora faltam 5 minutos para uma.
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0: Nova Brasil e o som do Gilberto Gil, palco, agora 1h11.
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0: Lançado em 1979, na voz e na interpretação sempre visceral de Elis Regina, O Bêbado e a Equilibrista é muito mais do que um clássico da MPB. É um verdadeiro monumento de liberdade. Composta pela dupla genial João Bosco e Aldir Blanc, a música usa a poesia para tocar direto nas feridas da ditadura. O Bêbado com Chapéu Coco lembra a melancolia de Chaplin, enquanto a Equilibrista é a própria esperança do povo, se equilibrando na corda bamba. A gente ouve no Arquivo Nova Brasil, Elis Regina, O Bêbado e a Equilibrista.

0: Nova Brasil. Esse foi Engenheiros do Havaí. Era um garoto que, como eu, amava os Beatles e os Rolling Stones. 1:19.
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Nova Brasil, 1h23. Os grandes ícones da nossa cultura se encontram aqui na Mais Que Moderna Brasileira. E olha que legal, esses gigantes também brilharam no prêmio BTG Pactual da Música Brasileira. Uma celebração histórica da nossa música que você acompanhou de pertinho aqui na Nova Brasil. O Djavan foi um dos premiados nessa cerimônia. Ele ganhou os prêmios nas categorias Melhor Artista de MPB e Melhor Lançamento de MPB. Aqui na Nova Brasil, a gente curte Djavan.

0: Nova Brasil, esse foi Fagner, Borbulhas de Amor. Agora 1h39. 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
4: Nova Brasil FM, 1:42.
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0: Brasil, esse foi Ney Matogrosso com Poema.
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0: O presidente dos Estados Unidos, Donald Trump, afirmou que o Estreito de Hormuz será totalmente reaberto na próxima sexta-feira, reforçando o otimismo em torno do acordo de paz com o Irã. A passagem é estratégica para o comércio mundial de petróleo. A expectativa é que a normalização reduza as tensões no Oriente Médio e alivie a pressão sobre os mercados internacionais. E o ministro Alexandre de Moraes, do STF, determinou que a defesa do ex-presidente Jair Bolsonaro preste esclarecimentos sobre uma arma que foi apreendida durante a operação da Polícia Federal. Os advogados terão prazo para explicar a origem, a regularidade do registro e a relação do armamento com o investigado. A medida faz parte das apurações conduzidas no Supremo. Nova Brasil, mais que moderna, brasileira, 2 horas em ponto. 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

Mais que moderna brasileira, boa tarde, tudo bem, como é que você tá? São 2:07 aqui na Nova Brasil FM, eu sou Jairo de Andrade, a partir de agora nós estamos juntos nesta terça-feira, 16 de junho de 2026.

0: na Nova Brasil FM, Jorge Versilo. 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
1: 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Informa a temperatura. 28 graus.
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0: Barão Vermelho e Frejá, Nova Brasil 93.5, agora são 2:20.
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Agora são 2h44, vai virar agora 2h45. Flávio Venturini, Caetano Veloso, aqui na Nova Brasil.

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0: término das eleições. Aracaju lidera o ranking estadual em números absolutos, registrando exatamente 71.736 títulos cancelados. Outros municípios também apresentaram dados expressivos, como Nossa Senhora do Socorro, mais de 15 mil títulos, Lagarto, mais de 12 mil, Itabaiana, mais de 11 mil, São Cristóvão, mais de 9 mil títulos eleitorais e Estância, com mais de 8 mil títulos cancelados. Estar com o título cancelado gera graves consequências, impedindo o cidadão de exercer o direito de voto, obter passaporte, tomar posse em cargo público e renovar matrícula em faculdades públicas. A consulta da situação eleitoral está disponível no site do TRE Sergipe ou nos cartórios eleitorais. 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
2: Nova Brasil FM, 3 e 2.
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0: Esse é o Roberto Carlos aqui na Nova Brasil, Além do Horizonte, versão acústico e ao vivo. 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Agora são 3 horas e 20 minutos.
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0: Paula Lima, aqui na Nova Brasil, 93.5. Agora são 3 horas 40 minutos.
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4: Nova Brasil FM, 3h43.
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0: Ana Carolina, para a gente fechar essa hora aqui na Nova Brasil FM, daqui a pouquinho a gente já começa o Sob Medida, uma hora só de músicas. Aguarda só um instantinho aí.
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0: Olha, o Instituto Brasileiro de Geografia e

0: 1º de julho, escolhendo o município de realização da prova. Os salários variam de R$ 2.128 a R$ 4.008 e os contratados vão receber auxílios, alimentação, transporte, além de férias e 13º proporcionais. Os contratos têm validade de até 12 meses, com possibilidade de prorrogação. A taxa de inscrição custa R$ 53,00, com isenção prevista para membros do CadÚnico e doadores de medula óssea. A avaliação vai consistir de uma prova objetiva, eliminatória e classificatória de 60 questões, agendada para o dia 27 de setembro, e o resultado final deve ser divulgado em dezembro deste ano. 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
2: Mais que moderna brasileira, a partir de agora a gente começa o nosso Sob Medida, uma hora só de músicas. Nessa hora você vai ouvir aqui comigo Detonautas, Legião Urbana, Gal Costa e, para começar, Lobão.

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Fernanda Takai, aqui na Nova Brasil. Esse é o Sob Medida, uma hora só de músicas aqui na nossa programação. 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No nosso Sob Medida, agora 4 horas e 31 minutos, a gente continua.

0: Bora fechar o Sob Medida por aqui, Saulo, tão sonhada. E a gente fecha aqui agora uma hora só de músicas na Nova Brasil FM. O Sob Medida vai voltar na nossa programação a qualquer momento. Não perca a próxima edição.
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0: Olha, os candidatos inscritos no Enem 2026 têm até amanhã para pagar a taxa de inscrição de R$ 85. A guia está disponível na página do participante e pode ser quitada via Pix, cartão de crédito, débito, lotéricas ou aplicativos bancários, sendo que a confirmação da inscrição só ocorre após a compensação do boleto. Estão isentos de pagamentos estudantes da rede pública que concluem o ensino médio em 2026, participantes do programa Pé de Meia e inscritos no CadÚnico. O Enem é a principal porta de entrada para o ensino superior no país. As notas do exame são usadas no SISU, ProUni e FIES, além de convênios com universidades em Portugal. Além disso, o Enem permite a certificação do ensino médio para maiores de 18 anos que atingirem a pontuação mínima exigida. 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

0: Esse é o Pedro Mariano aqui na Nova Brasil FM. Essa música é exclusiva aqui da Nova Brasil. E assim eu vou fechando meu horário de hoje. Eu sou Jairo de Andrade. Muito obrigado pela sua companhia, pela sua audiência aqui nos 93.5 da Nova Brasil. Boa tarde, bom início de noite. Daqui a pouquinho tem o Nova Brasil em campo e logo mais às 7 tem o Parada Junina Nova Brasil, direto do nosso estúdio Sanfonão, lá na Orla de Atalaia. Continuem sintonizados. Agora são 5h25.
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2: 5 horas e 29 minutos. Boa tarde para você ligado na Nova Brasil FM. 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Vamos até as 7 da noite. Juntos com Jorge Vinícius, Celso Cardoso, Renan Teixeira, comigo Ever Lima, com a equipe técnica que cuida do YouTube, do sonsaço da Nova Brasil, com o Ricardo Simões, Gabriel Petraço, Cezinha Martins, Lucas Monteiro, Celcinho Roberto na mesa de som, produção de Antônio Lima. Vamos direto aos destaques do programa de hoje, dia 16 de junho de 2026, com Edson Rufino, Lucas Basílio, Felipe Camargo, Felipe Oliveira e Antônio Lima. Vamos lá!
3: Na seleção brasileira, Neymar participa de atividade no gramado, mas ainda sem usar as chuteiras e dificilmente ficará à disposição para o confronto diante do Haiti. Lateral esquerdo Douglas Santos conversa com a imprensa e fala sobre a preparação visando o duelo diante do Haiti, sexta-feira, pela segunda rodada do Grupo C da Copa do Mundo.
4: Seleção mexicana vem com 3 mudanças para a partida decisiva diante da Coreia do Sul. Cheque aí, África do Sul terá arbitragem totalmente feminina e Alfonso Davies pode retornar contra o Catar.
5: Segundo 7-1 em 12 anos para a Alemanha, coloca os alemães entre os recordistas de gols em toda a história das Copas. Já na seleção tunisiana, escolhido substituto para comandar a seleção no restante do Mundial.
6: Estreando agora, a seleção francesa de Kylian Mbappé, Olise Didier Deschamps, uma das favoritas ao título da Copa do Mundo, jogando neste momento contra a seleção de Senegal. E no outro jogo do Grupo I, a Noruega de Erling Haaland, estreando em Copas do Mundo, enfrenta a seleção do Iraque. Noruega de volta à Copa do Mundo depois de 28 anos.
7: Enfim, a seleção da Argentina fará sua estreia na Copa do Mundo dos Estados Unidos, Canadá e México. 10 da noite, horário de Brasília, vai enfrentar a seleção da Argélia. A Argentina teve que superar vários problemas de ordem médica e a condição física não é a ideal. No outro jogo do grupo, acontece a estreia nesta quarta-feira. Áustria e Jordânia estarão se enfrentando nesse mesmo dia. Estreia de Portugal e também da seleção da Inglaterra.
2: Portanto, aí os destaques. Do nosso Nova Brasil em Campo. Já deu destaque, Felipe. Agora espera um pouquinho, tá bom? 5 horas e 32 minutos. É o seguinte, vamos lá com a nossa enquete do dia. Ah, rapaz, a enquete do dia, né? Neymar terá condições de disputar a primeira fase da Copa do Mundo? Cadê a enquete? Cadê a enquete, rapaz? Que eu não estou conseguindo ver a enquete aqui. Deixa eu dar uma olhada. Cadê? Vamos voltar aqui. Dar uma atualizada aqui para a gente ver a questão Neymar. Sabe por quê, gente? Se tiver a imagem para quem está no YouTube, colocar a imagem do Neymar em campo, pode colocar aí a imagem do Neymar. Neymar atuará na primeira fase da Copa? Sim ou não? Boa tarde, Renan Teixeira, a sua opinião.
8: Boa tarde, Weber. Boa tarde, Celso. Boa tarde aos ouvintes da Nova Brasil. Eu acho que não. Eu acho que ele não vai atuar na primeira fase da Copa do Mundo. Mas eu acho que era necessário, pela questão do ritmo de jogo, ele jogar ali alguns minutos no terceiro jogo. Mas pelo que... Hoje é o primeiro dia dele dentro do campo. De tênis.
9: Sem bola,
8: correndo, somente correndo em linha reta, pelo menos as imagens que apareceram para nós. Eu não sei se houve algum treino mais que exigiu mais ali do músculo lesionado, que daí quando o cara coloca a chuteira, mudança de direção em alta velocidade, aí sim exige mais do músculo. E a gente não tem informação se houve esse tipo de treinamento. Mas pelo que a gente tá vendo, corrida é um trote mais forte, em linha reta de tênis, portanto eu acredito que isso é o início da transição pro campo.
2: Teve até uma imagem dele colocando a chuteira, né, Renan?
8: Apareceu, eu vi não sei se tá no Instagram da CBF.
2: Teve, mostrou depois, mas não, ele não treinando com bola, né? Não. Só colocando a chuteira. Não.
8: E essa lesão, o tempo de transição para definitivamente ter a clareza de, ó, tá pronto para treinar normalmente com o elenco, tá pronto para ir a campo e jogar, é mais ou menos uma semana. Mais ou menos uma semana, que chegaria no próximo jogo, certo? Próximo não, no último jogo da...
2: No último do contra a Escócia, na outra quarta-feira. Outra
8: quarta-feira, mais ou menos uma semana. É esse, se nada, se não, nenhuma intercorrência acontecer, é mais ou menos esse o tempo de transição que um jogador precisa para esse tipo de lesão que o Neymar teve.
2: 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Celso Cardoso, boa tarde. E aí, Celso, você acredita que o Neymar jogará ou não, atuará ou não na primeira fase da Copa do Mundo, Celso?
9: Bom, grande tarde para você, meu querido Weber, Renan, ao ouvinte Nova Brasil em campo. O Weber, eu acho muito pouco provável, porque a gente está falando de uma contusão. O Renan já descreveu bem aí o normalmente o tempo que se leva. É uma contusão muscular, ele ainda não fez campo. Imagina assim, para poder voltar a se treinar pelo menos uma semana no campo, que você faça realmente os movimentos, que você trabalhe com bola. Que uma coisa é correr. Correr, ok. Mas um bom corredor não é necessariamente um bom atleta, um bom jogador. Você tem que fazer também os movimentos com bola, para lá, para cá, sabe?
8: Linha reta do jeito que ele tá, que a gente tá vendo ele aí, correr, né?
9: Tudo bem. Isso eu faço, você faz, né? Você melhor ainda que você é um ex-atleta, eu, no máximo, eu já... Mas isso não significa que ele vai ter uma boa performance em campo, porque o futebol, ele exige outros movimentos além da corrida em linha reta. Assim... Eu não sou otimista por causa do tamanho da lesão do Neymar. A lesão, ela é uma lesão séria e leva tempo para você cicatrizar. Então, até mesmo se você pensa em contar com o Neymar lá na frente, você precipitar uma volta, você pode gerar uma nova lesão e mais tempo ainda para correção. Então, eu imagino que o Neymar só vai estar à disposição mesmo para o mata-mata caso o Brasil se classifique.
2: Jorge Vinícius, boa tarde, JV, o avassalador Jorge Vinícius, boa tarde, a sua opinião, JV, ele joga na primeira fase ou não?
10: Oi, Weber, boa tarde para você, a todos os nossos companheiros, Renan, Celso, aqueles que nos acompanham aqui no Nova Brasil em Campo. Eu já penso diferente. Nós temos aí 8 dias para o último jogo da seleção brasileira nessa primeira fase, diante da seleção da Escócia. Acho que temos tempo hábil para colocar o Neymar, pelo menos como opção no banco de reservas, para enfrentar os escoceses. Se ele vai começar o jogo, é uma outra história. Mas o Neymar estará, dia 24 de junho, à disposição do Carlo Ancelotti para encarar a seleção da Escócia. E estando à disposição, ou no banco de reserva, ou sendo escalado desde o início como titular, nós teremos mais ou menos uma sequência aí de otimismo ou não com aproveitamento do craque Neymar, único jogador diferenciado, mas que infelizmente hoje não se encontra em condições de jogar. Mas como temos o tempo ainda de 8 dias para ele se preparar melhor na condição física e também na questão técnica de treinar com bola, de se juntar aos demais jogadores e participar de coletivos, eu estou apostando que o Neymar, no dia 24 de junho contra a Escócia, estará na reserva, pelo menos, e vai disputar ainda esta terceira partida do Brasil na fase de grupos da Copa do Mundo. Weber.
2: Legal, Jorge Vinícius. Eu também acredito que ele entrará em parte do jogo da Escócia. No jogo contra a Escócia, o Brasil provavelmente classificado, né? Porque se o Brasil vencer agora, dependendo do que acontecer ali entre Marrocos e Haiti, o Brasil vai ter possibilidade ali de ficar ou em primeiro ou em segundo, ou até mesmo empatando com a Escócia, sendo um dos terceiros colocados. Eu acredito que o Neymar deve jogar um pedaço contra a Escócia, porque essa imagem de hoje chamou a atenção de todo mundo, uma surpresa realmente, o Neymar correndo. É como o Renan disse aqui, né? Quando corre em linha reta uma história, depois precisa fazer o teste com os cones, mudar de direção e tal, que aí...
8: Exato. Que é o movimento, simulando o movimento do que é o jogo, né? Do que é o jogo. Primeiro sem a bola, depois com a bola. Esses movimentos é que são os testes para, de fato, você ter a certeza que o músculo lesionado tá... Tá. Normal, já regenerado as fibras musculares, né? Não tem nenhum tipo de fibrose ali. Porque rompimento de fibra muscular e de grau 2, no qual muitas fibras musculares foram rompidas, ela leva muito mais tempo, né?
9: Exato.
8: E o alongamento e o fortalecimento desse músculo é muito importante. Primeiramente, desculpa, JV, boa tarde. É que quando não tá presente aqui, a gente acaba esquecendo. Peço desculpas.
9: Boa tarde, JV.
8: Peço desculpas, mas... E um detalhe também, que é o retrospecto recente do Neymar, né? Recuperação é mais lenta, normalmente do que um atleta necessita para as recuperações das lesões que ele tem tido, né? Então, isso é um fato que a gente tem que ficar de olho também, Weber.
2: E em relação a essa questão do Neymar, eu acredito, por que que eu acredito que ele vai aparecer no jogo da Escócia? Porque a atuação do Brasil foi ruim demais. E a sombra do Neymar cresceu mais na seleção brasileira. E aí, tudo bem, pode falar que ele está sem ritmo de jogo, pode se falar que ele não tem condições, mas a sombra do Neymar cresce a cada jogo ruim da seleção brasileira ou a cada tempo mal jogado, como foi a primeira etapa contra Marrocos. Então, a expectativa pelo Neymar vai crescendo para ver realmente, porque nós temos uma Copa do Mundo também, que eu vou te falar, pelo menos na primeira rodada, a Espanha maravilhosa, vai atropelar e tal, empatou com o Cabo Verde. A França está numa luta para ganhar do Senegal de 1-0. E outras seleções que se aguardavam um pouquinho mais estão tropeçando, como a Bélgica, né, que ontem conseguiu com gol contra empatar com o Egito. Então, eu estou vendo que o Neymar se cresce cada vez mais uma expectativa em torno do jogador. E se o Brasil não fizer um bom jogo com a Haiti, porque aí seria um absurdo realmente, aí realmente a força do Neymar fora do campo, ela cresce cada vez mais nessa vontade do brasileiro ver como será a seleção com o Neymar. Essa seleção do Ancelotti com o Neymar. Fala.
8: Mas aí eu acho que, depois dessa sua fala, aí eu acho que tem que haver uma preocupação ainda maior.
2: Se jogar mal, você fala, né?
8: Por parte do brasileiro. Por quê? Quando você fala, a Espanha não conseguiu vencer, a França está sofrendo, os favoritos estão sofrendo, a gente está tendo essa Copa do Mundo, jogos mais equilibrados, tirando aquela Alemanha e Curaçao. Mas aí que me preocupa, por quê? Tem se mostrado uma Copa caracterizada pelo quê? Imposição física, intensidade e comprometimento.
9: O Neymar não tem essa capacidade.
8: O Neymar não vai ter isso. Se fosse um jogo que fala assim, ó, o campeonato está sendo disputado do ponto de vista técnico, opa, peraí, o Neymar tecnicamente ele pode fazer a diferença, mas não é o caso. Ele vai ter que estar muito bem fisicamente para passar.
9: O Casemiro jogou onde a temporada?
8: Jogou no
9: Premier League. Então, sim. Olha só, Bruno Guimarães.
8: E o Castro,
9: então,
8: na Inglaterra.
9: Tudo alta velocidade. Olha a performance deles contra o Marrocos. Sim. O Neymar, já no Campeonato Brasileiro lento, já não estava indo bem. Imagina agora sem condicionamento físico. O Neymar eu continuo vendo como uma fagulha de ilusão.
8: Uma utopia.
9: Ainda assim. E olha que eu até vejo hoje um apelo muito maior pelo Endrick do que necessariamente pelo Neymar. Claro que se o Neymar estiver em condições de jogo, o Ancelotti vai colocar ele para jogar alguns minutos.
8: Obrigado.
9: Mas ser salvador da pátria, o Ebelima, lamento muito, mas não vejo.
2: Eu vejo assim, ó. O Neymar, no lugar do Paquetá, já jogaria mais que o Paquetá. Mais que o Paquetá, no jogo contra o Marrocos.
9: O Neymar, hoje,
2: tecnicamente, jogando mesmo sem condições físicas, já faria mais coisa que o Paquetá ali no meio.
9: Bola, Weber. Sem a bola, Weber, ele não vai fazer.
2: Fala, JV, mas ele não. É o que eu falei, ele não precisa marcar. Os outros têm que correr por ele. Faz parte. O cara é o craque do time. É isso que eu vejo, é isso que eu acho que o Ancelotti deveria pensar. Falar, meu, tem um cara tecnicamente ali no meio de campo bom. Eu prefiro o Paquetá, que nem condições físicas a gente viu no jogo contra o Marrocos, ou eu coloco o Neymar tecnicamente em outro nível. Mas antes o JV, vamos lá, JV.
10: Não, eu concordo aí com o que disse o Renan, o Celso, com relação ao aproveitamento do Neymar, a condição física, mas eu penso o seguinte, em qualquer circunstância que o Carlo Ancelotti pense em usar e utilizar o Neymar, ele não será obrigado a marcar. Ele não será obrigado a recuar, marcar, dar combate, se esforçar fisicamente. O importante ou a importância desse jogador diferenciado para o Brasil é no passe, é no momento de uma assistência, na cobrança de uma falta, de um escanteio, talvez de um pênalti, no momento decisivo. Então, pesa menos essa situação de ordem física e entrosamento para um craque, para um jogador como o Neymar.
2: Isso, assessor.
10: Fica fácil ele olhar para um lado e ver Vini Júnior, olhar para o outro e ver o Rafinha. Difícil ele olhar hoje no Santos e encontrar esses jogadores. Então, independentemente da questão física, do condicionamento ideal do Neymar, no meu raciocínio, pensando com a cabeça do Carlo Ancelotti, em qualquer circunstância que o Neymar entrar nessa seleção brasileira, seja no ataque, seja no meio-campo como meio atacante, o Neymar não terá obrigação de marcar, o Weber.
2: É, eu também acho
8: pra isso,
2: que um esquema então, deve isso ser ele, montado para então, isso.
8: Ele tem que montar um esquema parecido com o que é a Argentina para o Messi jogar. Um meio de campo
9: ele
8: mais...
9: Ele nunca treinou isso, nunca... Então, não vejo
8: exatamente.
9: Isso. Não vejo o Ancelotti improvisando.
8: Um meio de campo mais povoado, um meio de campo que os caras de fato correm. E não só meio de campo, porque quando tá o Julian Álvarez, corre que nem um animal pro Messi não precisar, não precisar se desgastar. Quem joga pelas pontas, a mesma coisa. Os três no meio de campo, Enzo, McAllister, ou Paredes, ou quem quer que... O Rodrigo Depou, quem quer que esteja ali, os caras se matam pro Messi decidir o jogo. O Neymar vai ter... O Ancelotti vai fazer isso com a seleção brasileira? Segundo, o Neymar vai ter a mesma capacidade que o Messi tem de decidir o jogo?
9: Vai.
8: Esse que é o detalhe. A gente vai ter que ver. Mas eu, na minha visão, pelo que tem se apresentado o trabalho do Ancelotti, eu acho difícil que ele arme um esquema e fale, Neymar, com a bola você decide, você não precisa voltar.
9: Chance zero, eu diria. Chance zero. Se você pegar, comprovado. Inclusive...
2: Mas vamos lá, Celso, agora eu vou te perguntar um negócio. Vamos supor que o Brasil vai muito mal contra o Haiti. Vence o Haiti por 1-0 jogando nada. Aí vai pra Escócia.
9: Acho bem provável.
2: Aí vai pra Escócia. Também aquela briga tá 1-0 contra a Escócia, continua jogando mal, vai pro mata. Você não acha que ele colocaria o Neymar de qualquer forma? O
9: Neymar vai se treinar bem. Se ele comer a grama treinando, o Ancelotti coloca. Senão não vai colocar. Não é. O Ancelotti, ele tem uma
2: Se ele começar a entrar, entrar, entre aspas, em desespero, falar, eu não sei mais o que fazer.
9: Se você pegar, ele falou sobre o Endre, inclusive, a questão da disciplina tática. Olha o Endre, que é forte. Está em forma, tem vigor físico, não joga por causa da recomposição. Hoje não adianta, em outras épocas, se fosse um técnico brasileiro, aí até concordo com você, com o Jorge Vinícius, que um técnico seria refém do Neymar. O Ancelotti, ele não é refém, ele não pensa
2: desse jeito.
9: Se o Neymar entrar...
2: A convocação dele já não é de um refém?
9: Não, pode ser.
2: Parece que foi uma pressão.
9: Sim, mas aí eu acho que faz parte... do circo. Quando eu falo do circo, não é de maneira pejorativa. É de tudo que envolve patrocínio, audiência, televisão. Não dá pra gente negar. O Neymar é uma grande marca, um grande negócio. Olha o que movimentou, olha o que foi a festa. Então, talvez, nesse contexto, ele tenha chamado o Neymar. Mas ele não vai se expor a esse ponto. Se o Neymar estiver bem, ele vai jogar. E ainda se jogar, eu acho que ele vai entrar no segundo tempo. E para fazer ali uma função de falso 9. Não é nem para amar. Eu acho que ele vai ficar ali na área, sabe? Fazer mais ou menos o que faz o Matheus Cunha, de repente sair da área, voltar e tentar alguma coisa com movimentação.
8: Só que o Matheus Cunha tem uma recomposição.
9: Exato. Que é hoje. Portanto, o que acontece quando ele joga com 4 atacantes? Volta o Matheus Cunha para fechar o lado esquerdo. volta o Luiz Henrique para fechar o lado direito.
8: Ou o Paquetá, se tiver.
9: É, ou o Paquetá, se tiver lá, exatamente, se é o Paquetá que fecha por ali, ou o Rafinha, que fechou depois, quando estava dando ruim, e só o Vinícius Júnior um pouco mais avançado. E por que o Vinícius Júnior? Porque nessa bola esticada, ele tem velocidade para fazer o domínio como fez o Mbappé ali e definir o jogo. O Neymar não tem essa velocidade, o Neymar não tem essa condição, esse condicionamento físico, então seria para mim uma enorme surpresa o Ancelotti fazer qualquer movimento, ainda mais num futebol tão intenso que é hoje, o que ele tem cobrado de intensidade do jogador. O Casemiro deve perder a posição no time por falta de intensidade no meio campo.
8: E que é um jogador de confiança, hein?
9: Então, pra mim, seria uma, sabe, seria uma enorme surpresa, mas uma enorme, gigantesca surpresa o Neymar fazendo, sabe, a seleção jogando por ele.
2: Vamos falar da seleção brasileira com o nosso Felipe Camargo. Tudo bem, Felipe?
3: Um abraço a você, um abraço ao amigo ligado aqui no Nova Brasil em Campo. Vamos atualizar o dia da seleção brasileira, que trabalhou nesta manhã em Nova Jersey, mas com atividade fechada para a imprensa. A notícia desta terça-feira é a presença de Neymar no gramado, um trabalho de transição com a fisioterapia, né? O jogador que está se recuperando, ou está recuperado praticamente, do problema na panturrilha, como nós já trouxemos ontem. Ontem tivemos exames, conversas entre departamento médico e comissão técnica. O Neymar ter aparecido no gramado é uma novidade, mas ainda de tênis. Não trabalhou com chuteiras, não fez ainda uma atividade junto com os demais companheiros, né, que seguem agora a preparação visando o duelo diante do Haiti. O que isso significa? Que o Neymar realmente evoluiu nesse trabalho que vem sendo feito desde a apresentação lá na Granja Combari e depois, né, dando sequência aos trabalhos nos Estados Unidos visando a estreia da Copa do Mundo e tudo mais. Então, o prazo que se estabelecia a princípio para que o Neymar estivesse à disposição, que é no confronto desta sexta-feira, né, em Filadélfia diante do Haiti, dificilmente ele vai ser cumprido, porque o Neymar vai cumprir um mês agora, amanhã, né? Nesse dia 17 de junho, completa um mês da lesão do Neymar. Lá na Neoquímica Arena, o jogador sentiu a panturrilha na derrota por 3-0 diante do Curitiba. De lá pra cá, o Neymar não jogou mais, né? Não trabalhou mais com bola, não jogou bola, então é um tempo muito longo para se imaginar que, mesmo ele estando no gramado, né, nesta manhã, no CT em Nova Jersey, que ele vai ter tempo hábil para começar a trabalhar com bola, chuteira e estar com o elenco e ficar à disposição para pelo menos ser relacionado. Então, a perspectiva é que isso possa acontecer na terceira partida da fase de grupos contra a Escócia. Aí sim, tendo uma semana cheia de trabalho, uma perspectiva do Neymar ficar à disposição para jogar alguns minutos contra o time europeu. Vamos ouvir o que o Douglas Santos fala de Neymar. O lateral esquerdo atendeu a imprensa nesta manhã, lá antes, né, da atividade da seleção brasileira. Vamos ouvir o que fala um dos poucos destaques do Brasil na estreia desta Copa do Mundo.
11: A nossa expectativa que o Neymar esteja 100% é das melhores. Estamos orando para que ele se recupere 100%, porque ele estando 100% vai ser um cara aí que vai nos ajudar bastante, né? Ele não é um ídolo para mim, creio que para todos os jogadores que aqui estão, até os mais jovens, né, que viram ele fazendo história, não só pelos clubes que passou, mas também pela seleção. Então, cremos que ele irá estar pronto aí o mais breve possível para que possa nos ajudar nessa caminhada aí que creio que será brilhante.
3: O lateral esquerdo, Douglas Santos, recebeu uma pergunta que tirou ele um pouquinho da zona de conforto, perguntando sobre o comportamento da seleção brasileira diante de Marrocos, né? O Brasil que empatou por 1-1, a atuação foi muito aquém da esperada e a pergunta feita foi sobre o Brasil não ter botado o pé em divididas, não ter se comportado com espírito aguerrido como outras seleções que têm até um nível técnico menor têm feito até aqui na Copa do Mundo. Vamos ouvir o que fala Douglas Santos.
11: Eu acho que eu vou discordar um pouquinho do que você falou sobre em questão de que a gente não colocou o pé ou não correu mais, sabendo que a gente poderia ter jogado muito melhor do que a gente jogou, isso é fato. Poderíamos ter começado o jogo muito mais intenso do que a gente começou, ter ali dominado mais os espaços do campo, que muitas das vezes ali no primeiro tempo a gente deixou a desejar, mas que a entrega, a vontade, ela não vai faltar nunca, ainda mais falando de seleção brasileira, de Copa do Mundo, mas que acho que a qualidade em si, creio que 90 minutos faltou um pouco, mas que a gente com certeza irá controlar a ansiedade, controlar a emoção, sabendo que a estreia passou e de que agora nós temos que fazer o algo a mais já no próximo jogo contra o Haiti.
3: O lateral esquerdo da seleção brasileira, que foi titular na estreia, fala também sobre o adversário desta sexta-feira, o que esperar do Haiti. O Brasil vai ter que mudar o seu comportamento, evidentemente, em comparação ao primeiro duelo na competição, e o que esperar desse adversário que conseguiu ali, pelo menos, dificultar a vida da Escócia, que só venceu por 1-0 também na primeira partida dentro da competição.
11: A gente está falando de uma seleção do Haiti, mas que é uma seleção muito forte fisicamente, que tem uma intensidade que a gente, pelo menos eu pude ver no jogo que eles fizeram contra a Escócia, que tem se mostrado uma seleção muito qualificada. Então, será um jogo muito difícil, que no qual a gente tem que... O primeiro pensamento é pensar em vencer, porque não podemos ter a soberba de falar que é o Haiti e que a gente vai golear. Então, temos que ter os pés no chão, a humildade e saber que os 3 pontos é o mais importante nesse momento.
3: Esse então lateral esquerdo, Douglas Santos, a expectativa, como nós já trouxemos ontem, de uma seleção brasileira que possa ter mudanças em relação à equipe que estreou contra Marrocos e que pode ter também o Carlo Ancelotti usando da mesma estratégia. Os jogadores só foram informados de quem seriam os titulares contra Marrocos no dia do jogo. Pode ser que isso se repita também diante do Haiti, Weber Lima.
2: Filha, portanto, aí o Felipe Camargo trazendo o destaque da seleção brasileira. E daqui a pouquinho a gente vai ter um convidado especial, Alexandre Galo, estará conosco para a gente bater um papo. Ele que fez o último trabalho com o treinador do Azuris, Clube do Paraná, e está em Orlando, nos Estados Unidos, e vai entrar daqui a pouquinho para bater um papo conosco. O Galo, que foi coordenador das seleções de base aqui do Brasil, para a gente falar um pouquinho sobre o trabalho do Galo e também, lógico, sobre a Copa do Mundo, que neste momento está terminando. França e Senegal, França 2-0. Mbappé fez um dos gols da vitória parcial francesa e deixou o Pelé para trás. Quando eu falo deixou o Pelé para trás, é porque ele tinha 12 gols em 14 partidas, números exatos ao Pelé. Pelé, em Copas do Mundo, fez 12 gols em 14 jogos. O Mbappé tinha 12 gols em 14 jogos. É lógico que o Mbappé teve a possibilidade de uma partida a mais, terá outras oportunidades. Chega ao seu 13º gol em Copas do Mundo em 15 jogos. Para vocês terem uma ideia, o Messi já fez 26 jogos por Copa do Mundo e tem o mesmo número de gols do Mbappé, com 13. O Just Fontaine, compatriota aí do Mbappé, fez 13 gols em 6 jogos, né, na Copa de 1958, que inclusive o Brasil eliminou a França. E, portanto, tô acreditando aqui, já até falei fora do ar, né, pro Celso, pro Renan, o JV tá lá em Ribeirão Preto, mas eu falei, o Mbappé vai, será um novo, vocês podem marcar aí, Mbappé será um novo artilheiro de Copas do Mundo, porque ele tá 3 do Close, que tem 16 gols. A França tá ganhando 2-0 do Senegal. Vai pegar Iraque e Noruega. Vocês acham que o Mbappé não vai passar já na fase de grupos a ser o artilheiro de todas as Copas? Eu acho muito difícil. Ronaldo 15 em 19 jogos.
8: É, pesado, número pesado também, né?
2: Também.
8: Comparando com o número de jogos.
2: Sim, cara. Sim. O Close tem 24 jogos, né? Então teve mais possibilidades, fez 16 gols. Mas o Mbappé, com um número menor que o Ronaldo, que o Close, com certeza, vai ultrapassar essa marca de 16 gols. Vamos com a participação do ouvinte, antes da gente falar um pouco mais de seleção brasileira, nosso bate-papo com o Galo. Vamos lá, 10 mensagens, Celcinho. 10 mensagens do ouvinte que está concorrendo à camisa da seleção brasileira no 11 943 80 5100. Vamos lá.
12: Boa tarde, Weber Lima. Boa tarde a todos aí na Nova Brasil. A programação de vocês é sempre nota 10. Aqui é Fábio de Itu. Neymar não volta, não. Sem condição do Neymar participar dessa Copa. Ele vai forçar e não vai voltar. Valeu, um abraço.
13: Boa tarde, Weber Lima, galera da Nova Brasil. Eu quero a camisa da Seleção Brasileira, hein? Vai vir escrita Nova Brasil. O Neymar não joga na primeira fase. Não tem por que jogar também, não. Dois times mais fracos, deixa

0: É, Belima, tranquilo, meu camarada. Vou te falar, hein? Eu avisei, hein? Marrocos ia dar empate, né? Vocês deram risadinha aí, ouvi. Quero ganhar a camisa da seleção. Vai, Brasil, mesmo assim eu acredito. Cuidado com o Haiti, hein? Ai, ai, ai.
1: Fala, Belima, Ricardo Zona Sul. Ô, oh, vai vendo, escuta que eu tô te falando. Os artistas estão de plantão aí, lá do São Paulo, hein? Os caras vão contratar o Casemiro, pagar 2 milhões por mês.
2: Esquece.
1: E vão pagar uma rescisão depois de 6 meses de 14 milhões. Me escuta o que eu tô te falando, que tá cheio de artista lá, louco pra acabar a Copa. Um abraço.
3: Boa noite, Eberlinda. Boa noite, Nova Brasil. É o Richard do Itaim Paulista. Neymar tá voltando, as coisas vão melhorar, tá? O Veloso fica aí se tremendo todo. Eu quero a camisa do Brasil, viu? Bora que bora.
4: Boa tarde a todos, aqui é o Geraldo de Mogi das Cruzes. Eu acredito que o Neymar vai jogar sim, mas ele vai jogar quando o esquema do Ancelotti não estiver dando certo. Aí entra Neymar, entra Endrick para resolver. Abraço a todos.
5: Boa tarde, Heber Lima. Como vai? Tudo bem? Aqui é Lauro de Santo André. Deixa eu te falar uma coisa. O Neymar tem que jogar, rapaz. Não importa quando. Ele vai precisar jogar. Valeu, obrigado.
6: Boa tarde, Heber Lima. Aqui é Rafael de Jundiaí e eu acredito sim que o Neymar entrará no último jogo contra a Escócia, acho que no, faltando aí uns 15 minutos para acabar
2: também
6: o jogo.
2: Acredito,
6: acredito que ele entrará sim.
2: Também.
6: Forte abraço e vamos que vamos, Brasil.
2: Acredito nisso. São as mensagens no WhatsApp 11 943 805 100, mandando um abraço pro pessoal em Ribeirão Preto no 91,3, Campinas, alô Campinas, bombando a Nova Brasil no 103,7, ao povo campineiro, muito obrigado. Em Mococa no 93,3, em São José dos Campos no 91,5 e em Araçatuba no 90,1. Daqui a pouquinho às 7h15 tem o SBT Esportes Interior que eu apresento ao lado de Renan Teixeira. Cheira, ó, 18 horas e 2 minutos, a gente vai pro rápido break. Teve mais gol do Mbappé, gente. Olha, daqui a pouquinho não vai dar tempo nem de acabar o jogo, ele vai passar aí. Ele já se iguala ao Gerd Müller, da Alemanha Ocidental, das Copas de 70 e 74, que em 13 jogos fez 14 gols. O Mbappé está chegando a 14 gols em 15 jogos. Mas vou contar um negocinho pra vocês, depois vocês vão ver os gols. Em um minuto, falha bizarra do goleiro da França e falha bizarra do goleiro de Senegal e, portanto, saíram os dois gols, mas o Mbappé já deixou o Messi para trás e o Just Fontaine, portanto, agora está ao lado de Gerd Müller. E aí, meu amigo, você pode começar a contar aí como é que vai ficar a artilharia do Mbappé nessa Copa do Mundo. Contra o Iraque vai ser um atropelo e contra a Noruega a França não terá também dificuldades. Vamos para um rápido break. 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

0: Voltamos com o Nova Brasil em Campo, 18 horas e 9 minutos, com pão de alhozinho, resenha boa, tem pão de alhozinho da jogo e terminou, 3-1 para a França, para cima de Senegal, Mbappé com números impressionantes. Eu tô buscando aqui o número de
1: assistência. Se o Neymar fosse 10%. É.
0: Eu tô buscando aqui número de assistências do Mbappé em Copas do Mundo. Não tô encontrando, rapaz. Já rodei aqui número de gols, assistências em Copa do Mundo. Eu tô buscando só para ver quantas vezes ele participou, porque realmente são números impressionantes do Mbappé. Participou tal, mas não estou falando aqui não. Depois vocês procurem aí, por favor, a produção para ver quais são os números dele em relação a assistências, né? Porque ele chega agora a 14 gols. É um número impressionante realmente para um atleta em Copas do Mundo e em um número de jogos que ele tem, né? Porque ele tem 14 gols em 15 jogos. A gente está buscando o número de assistências para ver quantas participações ele tem em gols franceses. 18 horas e 10 minutos, você está curtindo o Nova Brasil em Campo com o nosso Renan Teixeira, Celso Cardoso, Jorge Vinícius e agora o nosso convidado direto dos States, terra da Copa do Mundo, né? Neste momento, a Copa do Mundo nos Estados Unidos, México e Canadá. E a gente vai bater um papo com Alexandre Galo, que recentemente estava comandando o Azures do Paraná e agora está em Orlando. Olá, Alexandre Galo, um abraço, Galo, tudo bem? Obrigado por atender a Nova Brasil FM.
2: Um abraço a todos, prazer falar com vocês, muito obrigado pelo convite aqui, é sempre bom a gente falar de futebol, né? Estamos por aqui.
0: Com certeza, Galo, com certeza. O Galo, você que estava em cargos mais de coordenação, né? Mais nos bastidores, na direção, na parte diretiva dos clubes, e esse ano você decidiu voltar um pouco ao que você fazia no passado, que é ir à beira do gramado. Por que essa mudança, Galo, por favor?
2: Na verdade, foi meio que uma mescla, né? Eu sou muito amigo do Robson, proprietário do clube lá, e do Nelson, do irmão dele. E, na verdade, eles estavam na zona de rebaixamento, um momento difícil do campeonato estadual, não poderiam cair em função das questões futuras, né, financeiras. E aí eles me chamaram, mas também auxiliei eles, meio que como um manager mesmo, né? Algumas questões contratuais, de organização do clube. Então, foi uma coisa um pouco mais complexa e... Mas eu voltei, foi muito bacana, conseguimos classificar em primeiro lugar na chave no campeonato estadual e acabamos perdendo as quartas para o time que foi campeão, que foi o Operário, né? Mas foi outra grata experiência e estamos sempre preparados e prontos para o que Deus apresenta para a gente aí em qualquer momento.
0: Legal, Galo. Eu ia te perguntar exatamente sobre o futuro, né? O que você pensa daqui para frente. Na sua carreira mesmo, você está pensando mais, né, na questão diretiva ou na questão do campo? O que você está pensando, Galo?
2: Então, na verdade, eu vim morar aqui nos Estados Unidos em 2023, um pouco antes do convite que eu recebi do Santos, naquele momento difícil da equipe, né, onde nós fizemos ali 17 jogos e não conseguimos a manutenção na Série A. Pois houve o descenso e a permanência minha para fazer uma reformulação toda e a gente voltar para a Série B no ano de 2024. Aí logo depois disso que eu saí do Santos no início de 25, em janeiro de 25, eu recebi um convite do Botafogo da Paraíba, onde eu fui como CEO, mas também como fazia parte do equity do clube, né? E aí acabou que em agosto aproximadamente eu acabei saindo e recebi esse convite do Robson. Então foi mais uma situação assim, eu sou uma pessoa que eu vim me preparando para as funções, né? Quando eu estive na seleção brasileira, eu trabalhava como técnico da seleção olímpica, mas era coordenador geral das categorias. Foi quando acendeu uma luz que eu gostei bastante da questão da gestão, né? E fiz vários cursos sobre gestão, inclusive até um ano retrasado eu estava lembrando, fiz meu 11º curso de gestão pela Comebol, que me credencia por ser licença pró trabalhar na Europa também, sabe? Então, assim, foram questões que eu fui trabalhando e foram acontecendo as situações e eu fui tentando melhorar como profissional, como ser humano e nunca estar no lugar porque eu fui um ex-atleta ou um ex-treinador do lugar. Então, assim, os desafios aparecem e o mais importante é que você tem que estar preparado para eles. E eu vim me preparando para todas essas funções e foi uma coisa que foi galgando passo a passo, sem forçar absolutamente nada. E estou aqui agora nos Estados Unidos tentando buscar algumas coisas aqui no futebol, conversando com algumas pessoas que eu já conheci aqui e vamos ver o que se apresenta para mim.
0: Legal, Gale, parabéns, né? Porque eu fiz uma crítica algum tempo atrás exatamente em relação a isso, né? É, eu fiz uma comparação do Fabinho Soldado com o Rafinha, né? Você vai lá, o Fabinho Soldado fez diversos cursos de gestão, faculdade, cursos de gestão. Você entra lá no LinkedIn do Fabinho Soldado, que já está desatualizado, tem muitos cursos de gestão, né? E aí o Rafinha, é uma crítica que eu fiz, o Rafinha é o ex-jogador. Não fez curso, não fez nada e virou ex-jogador. E no momento de crise do São Paulo, o Rafinha não está lá trabalhando, está comentando na Rede Globo de televisão, mas aí é outro problema, mas é isso daí. O profissional tem que se preparar, porque as coisas mudam o tempo todo. A gente está com o Renan Teixeira, com o Celso Cardoso, com o Jorge Vinícius. Ô Galo, você falou da seleção, é a minha última para eu passar aqui para o pessoal. Você falou da seleção brasileira, você trabalhou na coordenação das seleções de base, Galo. E um ponto que eu, lá na Granja Comari, na preparação da seleção brasileira para a Copa do Mundo, eu fiz essa pergunta para o Everton. Não consegui fazer a pergunta, utilizei para o Ancelotti sobre a pressão para cima de convocar o Neymar. Mas eu perguntei para o Everton, e você, com mais experiência nesta questão da coordenação das categorias de base da seleção, eu fiz a pergunta que é a seguinte, Galo. É uma das seleções que menos renovou é a seleção brasileira. Primeira vez na história que temos os mesmos três goleiros, são 15 remanescentes de Copa do Mundo, Galo. Eu fiz um recorte trazendo lá de 82, 86, 90, isso nunca tinha acontecido no futebol brasileiro. Você acha que a coisa não aconteceu, não houve renovação para a seleção brasileira? Sua opinião, Galo.
2: Nós estamos com um problema na formação. Eu acho que, se você parar para pensar realmente, eu estava até conversando com um amigo esses dias atrás sobre a quantidade de camisas 10 que nós tínhamos na década de 90, na década de 2000 mesmo, em boas condições para atuar na seleção brasileira. Hoje, em função da formação nossa ter pautado um estilo bem europeu, os nossos bons jogadores hoje eles não jogam mais por dentro, eles jogam por fora, né? Então, efetivamente, a questão da formação mexe muito com o futuro do futebol. Eu fico feliz em ver o Japão, por exemplo, praticando um futebol de jogadores praticamente todos ambidestros, sabe? Porque trabalhei no Japão também e vi o foco que o Japão tinha em trabalhar a questão da situação individual de cada atleta. Os trabalhos analíticos eram incríveis. Não adianta você ter um trabalho tático se você não tem qualidade técnica. Então hoje eu vejo que o Brasil está muito mais preparado, voltado para trabalhar uma questão global de time, da parte tática, ensinar os meninos só passe, marcação, uma marcação por zona, uma série de fatores. E vejo pouca gente se preocupando com a questão analítica, que é o passe, o domínio, a finalização, a mudança de sistema, uma série de fatores que na nossa época nós trabalhávamos muito, jogávamos menos e trabalhávamos muito a questão técnica. Então eu acho que, por acompanhar muito as categorias de base e ver que isso aí mudou bastante, a gente foi perdendo a nossa essência de não ter... de não jogar nessa transição rápida, como sempre foi o Brasil, propor o jogo para cima de todo mundo, ser agressivo, transitar rápido ofensivamente, defensivamente, mas ser agressivo, tomar as rédeas do jogo, para um jogo mais de posse de bola, de uma cadência de jogo, com uma formação um pouco mais cadenciada, europeia, que para mim, no meu ponto de vista, meu humilde ponto de vista, é ruim para o futebol brasileiro.
0: Alexandre Galo conosco no Nova Brasil em Campo e o nosso Renan Teixeira vai fazer a pergunta. O Renan tá me falando que estava na base do São Paulo quando o Galo jogou pelo Tricolor, né, Renan?
3: É verdade. Primeiro, boa tarde pro Galo. Dizer boa que eu estava na base do São Paulo quando ele, junto com aquele time, foi campeão paulista em 98. E eu... como volante também, o Galo passou a ser, como a gente, no início da carreira, a gente fica observando os jogadores da nossa posição, né? Então jogava o Galo, jogava o Alexandre, então a gente observava e de certa forma o Galo também foi um ponto de inspiração para mim, de observação em detalhes de jogo, em tomadas de decisão, enfim. Então o Galo foi, de certa forma, também uma inspiração para minha carreira como outros volantes. Eu queria saber de você, Galo, como que é fazer participar da gestão de um clube de futebol no Brasil, sendo que a parte política ela é muito influente. Portanto, eu acho que as convicções de planejamentos, elas normalmente não são executadas por problema de política dentro do clube, né? Eu vejo isso muito no São Paulo, e também pela questão emocional, não pela racionalidade. Questão emocional, quero dizer, pressão de torcida. Como que é trabalhar na gestão de um clube, principalmente clubes grandes, né? Como você trabalhou pelo Santos?
2: Olha, é um grande problema, né? A gente fala muito sobre... Primeiro, obrigado pela menção que você fez a mim. Agradeço realmente a tua visão que você teve na época lá em relação a minha época como atleta, que foi um momento no São Paulo muito bacana, muito, muito bom, de muita saudade, de um grande time. Na verdade, hoje fala-se muito, nós falamos há pouco, de uma preparação para o executivo, para o CEO, para que pudesse trabalhar em alto nível, se preparar realmente para fazer uma função importante dentro do clube. Mas a gente vê na questão estatutária uma falta de preparo muito grande, né? Não adianta você ter ali na linha intermediária um bom profissional que você trabalhou, que estudou, que se referendou a estar ali, e você ter no comando pessoas que são frágeis à rede social. Eu tenho uma ideia, a rede social hoje, ela meio que pauta clubes, é uma coisa inacreditável, um negócio fora de contexto. Como é que uma administração, a gente vê, é claro que a gente vê clubes com estatutários bem preparados, mas a gente está cansado de ver clubes com estatutários totalmente despreparados, né? Voláteis ao que sai na rede social. Então isso aí é muito difícil, você se preparou, é um profissional, tem uma visão, quer ajudar o clube, quer referendar coisas positivas, mas você fica limitado ao que uma rede social pode dizer e o comando realmente, quem tem a caneta e o poder, tá frágil em relação a isso. Então eu converso com muitos amigos que estão fazendo a mesma função e a reclamação é sempre a mesma, né? A rede social, ela hoje pauta muita coisa no futebol, isso é muito ruim, isso é pequena, isso traz um senso de falta de profissionalismo muito grande nos grandes clubes de futebol brasileiro, né? Então, assim, eu lamento por isso, eu acho que todo mundo tem que se preparar para estar num cargo, eu acho que tem que se preparar para estar num cargo como eu estive, como treinador, como gestor, mas também as pessoas que estão acima desses cargos, elas têm que ter também uma visão... de muita seriedade, de muito senso de organização e de leitura que o futebol se faz de dentro para fora e não de fora para dentro. E isso aí que tem arrebentado os grandes clubes, na maioria das pessoas que eu converso que trabalham em grandes clubes de futebol brasileiro.
0: Celso Cardoso, a sua pergunta, Alexandre Galo.
4: Galo, um prazer muito grande falar com você novamente. Aliás, feliz também... Meu. Porque temos concordâncias em alguns pontos, da ausência de camisas 10, da questão de dirigentes ficarem agindo de acordo com o que vê nas redes sociais, muitas vezes ele pauta uma decisão a partir do que ele vê de repercussão, mas eu queria agora falar sobre um outro contexto, a gente está em Copa do Mundo, Seleção Brasileira, existe um clamor muito grande pelo Neymar, até pela carência de 10, de ídolo, você acha que é possível que o Neymar consiga se recuperar fisicamente a ponto de entregar algo dentro da expectativa do torcedor brasileiro?
2: Eu acho que sim, eu acho que a lesão é uma lesãozinha chata, a panturrilha é uma lesão que você não consegue administrar muito bem, porque você levanta para ir qualquer lugar, você está utilizando a musculatura, você não consegue preservar ela tanto. E eu sei que a grande preocupação do departamento médico deve ser uma rescindível, então estão tendo bastante cuidado para que ele possa voltar em boas condições. Eu acho que ele é extremamente importante no futebol brasileiro. Eu estava comentando há pouco, eu fui há um mês atrás, mais ou menos, assistir o jogo de Orlando contra o time de Miami, vi o Messi atuar, e o Messi joga numa posição praticamente onde ele é um falso 9, onde ele... Naquela região ele decidiu esse jogo contra o Orlando, que estavam perdendo, e viraram o jogo para cima do Orlando. E ele fez um gol e deu duas assistências incríveis. Então eu acho que o Neymar Eu acho que o adversário sente quando ele joga, ele é um cara decisivo. Eu só acho, no meu humilde ponto, na minha humilde ponto de vista, é que ele tem que se aproximar um pouquinho mais do gol, né? Já que ele não está numa condição que a gente espera a melhor possível, né? Pelo menos é o que se fala. Então, ele próximo do gol, ele é um cara que finaliza muito bem, ele acha o companheiro, ele faz um dois muito bem, ele tem uma visão de jogo que poucos têm. Então, ele é um cara que pode agregar muito se ele estiver lá na frente, no último terço do campo, ajudando a todo mundo. Eu sou um pouco contrário a ele voltar tanto como ele voltava antigamente, pegar essa bola no meio campo e ter que partir para cima. Aí eu acho que o desgaste para ele já nesse momento é muito intenso, como é para o Messi, como tem sido para o Cristiano Ronaldo lá na Arábia Saudita, jogando praticamente como um 9 mesmo fixo, que ele sempre foi. Mas o Messi também atuando dessa maneira, e eu acho que ele seria extremamente decisivo e importante para o Brasil. Eu acho que ele vai ser importante, mas mais próximo desse último terço do campo.
0: Maravilha, Alexandre Galo conosco. Galo, eu vou te pedir um tempinho, porque a gente vai, senão vai estourar o break. Eu vou, você aguarda mais um pouquinho, Galo?
2: Claro, estamos por aqui.
0: Valeu, obrigado, muito obrigado. Jorge Vinícius também vai fazer a sua pergunta ao Alexandre Galo. E a gente vai então para um rápido break. Na volta a gente continua esse bate-papo com o Galo sobre Copa do Mundo, sobre a sua carreira. Muito legal a presença do Galo conosco aqui no Nova Brasil em Campo, com pão de alhozinho, com pão de alhozinho da jogo.

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2: Nova Brasil FM 6:28.
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3: 8 horas e 29 minutos, é o Nova Brasil em campo, na Nova Brasil, no 89,7 em São Paulo, mas para toda a rede, Ribeirão Preto, Campinas, Mococa, São José dos Campos, Araçatuba, no sul de Minas Gerais, na Rádio Nova Brasil Mantiqueira, Rio de Janeiro, Vitória, Brasília, Recife, Salvador, Aracaju, João Pessoa, Fortaleza e Maceió, é o Brasil todo ligado na Nova Brasil. E a gente continua o nosso bate-papo com o Alexandre Galo, que está conversando conosco, falando um pouco da sua carreira, falando um pouco também de futebol, das suas ideias de futebol. E agora a pergunta do nosso Jorge Vinícius, o avassalador JV, direto de Ribeirão Preto. JV!
4: Antes de mais nada, o Éber, um grande prazer falar com o Alexandre Galo, grande Ribeirão Pretano e botafoguense também. Tenho certeza que o Galo trocaria as próximas 24 horas para estar aqui onde eu estou em Ribeirão e os próximos 24 dias para estar onde ele está lá em Orlando. Mas a pergunta para você é a seguinte, Galo. Depois da estreia do Brasil, qual é a sua leitura de onde pode ir essa nossa seleção comandada pelo Carlo Ancelotti? E qual o seu centroavante, fosse você o treinador, com a sua experiência de técnico também, qual o seu centroavante titular hoje para esta Copa do Mundo, Galo?
5: Bom, primeiro um abraço a você, um abraço a todos de Ribeirão aí, cidade do meu coração, né? E sou sim botafoguense de coração, da minha vida dentro do Botafogo, desde quando me conheço como gente, mas... Eu acho que essa questão do time, basicamente, né, começando pela última pergunta, eu acho que o Endrick vem pedindo uma passagem aí muito grande. Todos os jogos aí que ele entrou, ele acabou sendo decisivo, ele mudou o ritmo do jogo, ele tem muita técnica, é um cara que fez um ano brilhante. Então eu acho que ele realmente tem um merecimento em estar como titular, né? Ele vem conquistando isso dentro dos jogos que ele fez. Agora, em relação à seleção, é claro que todas as Copas do Mundo, praticamente, ou a grande maioria, nós tivemos seleções que começaram muito mal e se encontraram, como foi a Itália, como foi o próprio Brasil, em algumas que começou em 94, mas começou com um time, depois mudou, e várias vezes nós tivemos isso. Eu acho que esses três jogos iniciais, eles são justamente para que, dentro da competição real, você possa fazer o ajuste fino e chegar ao seu melhor. Então são três jogos onde você acaba, o Brasil deve se classificar, eu acredito na classificação, nos próximos dois jogos, e dentro desses dois jogos ele achar o seu 10, os seus 11 melhores jogadores em campo. Então eu acho que quase todas as seleções, as que não apresentaram um bom futebol, elas vão querer se adequar nesses três jogos iniciais. Isso é uma tônica que vem há muito tempo. E eu acho que realmente a estreia foi muito ruim, foi muito abaixo do que todo mundo esperava. Mas é um treinador experiente, tem uma comissão técnica bastante competente. E eu acho que a visão que todos nós tivemos, ele também teve, a comissão técnica, e deve fazer alguns ajustes nesses dois próximos jogos. Mas eu acredito que é possível sim chegar numa outra fase dentro da competição num nível bem melhor.
3: Ô Galo, pra gente fechar e te agradecer demais pela sua participação, existem dois caminhos aqui, duas vertentes aqui no Brasil. Muita gente criticando o Ancelotti por não ter o time, né? E outra que é a minha, que eu defendo que ele é um cara que não se prende aos jogadores, né? Você viu que ele vem mudando as equipes desde os amistosos, contra o Panamá, contra o Egito, contra o Marrocos, mudou de novo. Eu vejo que ele está buscando o melhor. Na sua opinião, de qual lado você fica? Nos que estão criticando essas mudanças sem parar ou nos que estão vendo o copo cheio, Galo?
5: Eu acho que são críticas que qualquer treinador que tivesse. Se tivesse um treinador brasileiro, as críticas seriam muito mais radicais do que estão sendo. Eu acho que nós temos que ter calma, temos que ter paciência e deixar acontecer para depois do que acontecer, você realmente ter uma decisão. Nós tivemos momentos, o próprio 94, como eu citei, a própria Itália, quando foi campeã, só empatou, me classificou somente empatando, né? e aí se encontrou. Então acho que todos os países podem se encontrar numa outra fase, num nível melhor. Então temos que ter calma, temos que apoiar, no meu ponto de vista tem que apoiar e tentar deixar com que essa experiência deles possa vir à tona e ele achar um time melhor. E aí sim, na outra fase sim, que será extremamente decisivo, que praticamente é um mata-mata. E aí depois disso a gente fazer uma avaliação de tudo que foi feito. Por enquanto essa primeira fase ainda, historicamente, é uma fase de ajuste.
6: Valeu, Galo, muito obrigado. Quero te agradecer demais, agradecendo a Tudo Comunicação também. Um grande abraço, Galo, e até a próxima. A nossa próxima é até terça que vem com o Quartarolo, que a gente vai bater um papo, falar de futebol no PEC Balança Rede. Um grande abraço, Galo.
5: Legal, um grande abraço a vocês, muito obrigado pelo convite.
6: Valeu, obrigado, Alexandre Galo, está batendo um papo conosco e já marquei de bater um papo com o Galo novamente no PEC Balança Rede, ao lado do grande Luiz Carlos Quartarolo. 18 horas e 34 minutos, vamos começar a girar as informações, começando com os clubes A e B. Estamos próximos aí, amanhã são os últimos jogos, né, amanhã desta primeira rodada, e na quinta-feira já teremos a abertura da segunda rodada com os grupos A e B. Antônio Lima.
7: Fala, Weber Lima, um grande abraço a você que nos acompanha no Nova Brasil em Campo, falando sobre os grupos A e B da Copa do Mundo. A seleção mexicana, uma das anfitriãs, enfrentará a Coreia do Sul na quinta-feira às 10 horas da noite. O treinador Javier Aguirre fará 3 mudanças na equipe titular. Vem aí as entradas de Gilberto Moura, o jovem mexicano, Jorge Sanches e o zagueiro Edson Álvares, este último que já estava praticamente garantido na defesa do México, porque César Montes foi expulso na estreia diante da África do Sul. Gilberto Moura tem somente 17 anos, é o único menor de idade na Copa do Mundo e entrou contra a África do Sul, jogou poucos minutos e mostrou um bom desempenho. Virá para essa partida contra a Coreia do Sul, que pode colocar a seleção mexicana na próxima fase da Copa do Mundo, para dar mais velocidade e habilidade ao meio-campo mexicano. O Jorge Sanches é uma opção para a lateral direita. Essas mudanças são para dar uma nova movimentação à equipe mexicana, já que o treinador Javier Aguirre reclamou disso, desta movimentação da equipe na partida diante da África do Sul. A FIFA escalou para a partida de Tchequia e África do Sul uma arbitragem totalmente formada por mulheres. É a primeira vez que isto acontece nesta edição de Copa do Mundo e é uma nova política da FIFA de aumentar a participação das mulheres na arbitragem em competições masculinas. O comando da arbitragem no apito estará a estadunidense Tori Penso. É histórico para a Copa do Mundo e para as mulheres. Alfonso Davies, lateral direito do Bayern de Munique, da seleção canadense, é dúvida para a próxima partida do Canadá contra o Qatar. Contra a Bósnia, ele participou, fez movimentos com a bola no protocolo de pré-jogo, mas não entrou em campo. Jesse March, técnico da seleção canadense, só irá confirmar a participação do craque canadense na quarta-feira, quando irá falar com a imprensa. Davies também participou dos treinos da seleção canadense nesta segunda-feira. Weber Lima.
6: Tá certo, portanto aí aguardamos a segunda rodada da Copa do Mundo. Vamos para os grupos D, E e F com Lucas Basílio. Grande tarde, grande noite, Lucas.
8: Grande tarde, grande noite, enfim, um grande abraço para você, Weber Lima, abraço especial para quem curte o Futebol Nova Brasil em Campo. Falamos de Copa do Mundo, vamos falar da seleção da Alemanha hoje, que quebrou o recorde de gols marcados em toda a história das Copas do Mundo. Recorde esse que era nosso, né? Era da seleção brasileira, mas com esse segundo 7-1 em 12 anos, o time alemão acabou ultrapassando o recorde brasileiro. Agora são 239 gols marcados em toda a história das Copas do Mundo pela seleção alemã contra 238 da seleção brasileira. E a gente lembra que o Brasil tem 2 participações em mundiais a mais do que a Alemanha, né? O Brasil participou de todas as Copas, a Alemanha ficou de fora de 2 delas. Em 113 jogos disputados pelos alemães, a média é de 2,12 gols por jogo. Já o Brasil tem média de 2,08 gol por partida. Argentina, França e Itália aparecem na sequência ali desse ranking de seleções com mais gols marcados em toda a história das Copas do Mundo. A gente fala também da seleção da Tunísia, que repercutiu bastante, né, depois daquele 5-1 sofrido na estreia frente à Suécia neste último final de semana. A Tunísia acabou surpreendendo todo mundo, demitindo o treinador Sabri Lamouchi, e aí já escolheu o seu substituto. A diretoria da Federação Tunisiana não poderia ser diferente, né? Agiu rápido, até para ter um comandante ali à beira do gramado na sequência deste Mundial, e o escolhido é Hervé Renard, francês de 57 anos, que inclusive já viajou para Monterrey, no México, onde a delegação da Tunísia está concentrada. O Renard estava livre no mercado há cerca de 2 meses, depois que deixou o comando da seleção da Arábia Saudita. Vai ser inclusive a terceira participação do Renard, terceira seleção que ele comanda, inclusive, em 3 Copas do Mundo consecutivas. Ele foi treinador de Marrocos na Copa de 18, dos próprios sauditas, né, na Copa de 2022, e agora vai comandar a seleção tunisiana, pelo menos nos 2 jogos restantes dessa fase de grupos. Ele tem como títulos importantes a Copa Africana de Nações em 2012, comandando a seleção de Zâmbia, e também a Copa Africana de Nações de 2015, comandando a Costa do Marfim. A estreia dele está marcada já para o próximo dia 21, sexta-feira, diante do Japão, em Monterrey, no México.
6: Maravilha, Lucas Basílio, rápido break, na volta a gente vai falar daqui a pouquinho da vitória da França por 3-1 para cima do Senegal, primeiro jogo do dia. Daqui a pouquinho teremos, trazendo aqui a tabela da Copa do Mundo, Iraque. Teremos em instantes o Iraque enfrentando a Noruega, às 7 horas da noite em Boston, daqui a pouquinho, e às 10 da noite o jogo está todo mundo esperando, Argentina e Argélia em Kansas City. Rápido break, voltamos já já com a sua participação também no WhatsApp, no 11 943 805 100, você concorrendo à camisa da seleção brasileira aqui no Nova Brasil em Campo, com pão de alhozinho, com pão de alhozinho da jogo.
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0: 25 graus.
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0: 18h46, Nova Brasil em campo. Agora a gente vai falar um pouquinho da vitória da França, 3-1 para cima do Senegal. Jorge Vinícius, a França começou bem, o Mbappé, pelo jeito, JV, será o maior artilheiro em Copas do Mundo e tem mais uma Copa pela frente, JV.
1: Olha, Weber, eu acompanhei boa parte dessa partida, principalmente todo o primeiro tempo. O primeiro tempo foi um pouco mais complicado para a seleção francesa. Agora, a partir do segundo tempo, e sai aquele peso, o Renan, como ex-jogador de futebol, sabe do que eu estou dizendo? Mesmo eu nunca tendo jogado profissionalmente, mas tendo brincado em algumas competições oficiais nas categorias de base, a gente sabe que uma estreia, e principalmente numa competição internacional, no maior evento que é uma Copa do Mundo, tem aquele certo frio na barriga, tem aquele peso, e a França sentiu um pouco, mesmo com todos os seus talentosos jogadores em campo, para mim a seleção favorita para conquistar esse Mundial, a seleção francesa sentiu um pouco. Mas no segundo tempo, os jogadores se encontraram e o Mbappé foi o autor do primeiro gol e do último gol da França. Quer dizer, fez dois gols, chegou a 14, como você já citou aqui no decorrer do nosso Nova Brasil em campo, e ainda nesta Copa do Mundo, para mim, vai se transformar no maior artilheiro de todos os tempos em Copas do Mundo. A França só teve um pequeno trabalho no primeiro tempo, mas a partir de agora, do segundo tempo para frente, desta vitória convincente, o caminho está aberto aí para a seleção francesa avançar para a fase de 16 avos, partir para as oitavas, quartas e semifinais, pelo menos, nesta Copa do Mundo. Minha opinião segue sendo a mesma depois do que eu vi da estreia da França, principalmente pelo segundo tempo e pela atuação do Mbappé. Viu, Weber?
0: E na sua opinião, Celso?
2: Olha, Weber, a Senegal, para mim, é a seleção africana mais forte da Copa do Mundo.
3: Concordo.
2: Vide o trabalho que Marrocos deu para a seleção brasileira, que para mim é a segunda mais forte, que fez Cabo Verde contra a Espanha, tudo bem que só se defendeu, mas Marrocos joga.
3: Costa do Marfim também.
2: Costa do Marfim.
3: É uma boa seleção.
2: Senegal joga. E a França teve muito trabalho contra a Senegal. Só que o que a França fez, aquilo que você espera de um time favorito. O time favorito vai lá e resolve.
0: O que o Brasil e nem a Espanha fizeram.
2: Fizeram. Entendeu? A Espanha ainda pode ser um tanto quanto circunstancial, só que o Brasil não, porque veja, aí que está o detalhe. A Espanha, apesar de do tropeço sobre Cabo Verde...
0: Até para você falar da Espanha, mas tem um número que assusta, sabia, Celso? Desde 2010, depois do título da França, sabe quantos jogos a França ganhou em Copas do Mundo? 3. Irã, Austrália e Costa Rica na última. Não ganhou mais ninguém, Celso.
2: A Espanha.
0: A Espanha.
2: É, então... A Espanha tem essa coisa de dar aquela amarelada.
0: Que era o do passado, que, né? Que acabou passado. Em 2010.
3: É.
0: Que
3: é o normal da Espanha.
0: É, o normal.
2: Mas aí, por exemplo, mas aí a gente está utilizando um argumento que ele é meio subjetivo.
0: Sim.
2: A gente está apostando na tradição, na falta de tradição e tal. Mas quando você vê o time da Espanha, é um time confiável?
0: É um time confiável. É, lógico que é.
2: A França é um time confiável? É um time confiável. O Brasil é um time confiável? Não. O Weber, a gente tá falando da França, mas estou fazendo uma parada com a seleção brasileira que eu acho que bate. Eu também, eu não tenho lembrança na minha assim, ideia profissionalmente, desde que eu era criança. Copa do Mundo eu acompanho desde 74. Profissionalmente desde 1990. Eu não tenho a lembrança de o Brasil estrear numa Copa do Mundo com quatro dúvidas no time titular. E a gente não sabe ainda qual vai ser o time titular que vai jogar contra o Haiti.
0: Segundo jogo, é verdade.
2: Que mostra justamente a falta de um time. Um time definido, um time que joga o nome de 1 a 11. A gente não sabe. E a falta de um time faz com que a gente fique o tempo todo procurando o salvador da pátria. Ou é o Neymar. Ou é o Vinícius Júnior, que foi o melhor da seleção brasileira, então se espera mais dele. Ou é o Hendrick, que está no banco de reservas. Ou seja, a gente fica sempre na expectativa, quem é que vai resolver? Quem é que vai ser o cara? Ah, alguém pode falar, mas o Mbappé resolve para a França? Sim, mas ele tem o Olise do lado dele, ele tem o... Tem um monte de gente boa ali.
3: Porra. É Dembélé,
2: é
3: Edoê, daí depois entra o Barcolá.
2: É isso. isso.
3: O Cherki,
2: entendeu? Essa é a grande diferença. Então, a França, hoje, para mim, apesar de todas as dificuldades, de pegar um adversário que eu acho que vai longe na Copa, Senegal, para mim, pode repetir o que fez o Marrocos, apesar da derrota, pode repetir o que fez o Marrocos na Copa passada, mas a França jogou com a postura de quem é o maior favorito para a conquista do título.
0: E na sua opinião, Renan, essa vitória da França assusta de cara?
3: Ah, Weber, não pela vitória. A França está... Eu acho que ela é a grande favorita, né? Ao título da Copa do Mundo, mas não por essa vitória. A gente conhece muito bem
2: por
3: a
2: característica. Né?
3: É por tudo que tem feito. A gente conhece muito bem a característica dos jogadores, né? E o primeiro tempo, para mim, Senegal jogou melhor.
0: Foi bem mesmo. Colocou bola na trave.
3: Exato, foram 5 finalizações do Senegal no primeiro tempo, contra só uma da França. Então a gente está falando desse monte de jogador bom e que fizeram uma finalização só e não foi no gol no primeiro tempo. Aí no segundo, com uma característica que é incrível desse time da França. Movimentação em velocidade e passe vertical. Olise, passe vertical, movimentação do Mbappé.
2: É muito rápido.
3: É muito rápido. Barcola acabou de entrar, movimentação atacando espaço vertical, isso. Passe para frente, não passe para o lado. Uma coisa que está incomodando também no Brasil, muito toque para o lado. Passe para frente, em profundidade, Barcola com um toque e gol. Barcola e Mbappé, dois lances parecidos. Com um toque só, faz o gol.
2: Como é que Marrocos fez o gol contra o Brasil?
0: É, da mesma forma. Jeito.
2: É uma forma. Bola enfiada e velocidade.
3: A única diferença é que a defesa de Senegal, no primeiro gol do Mbappé, estava postada, passe vertical nas costas, um passe espetacular. Ataque ao espaço do Mbappé e fez o gol.
2: O Brasil só os dois zagueiros.
3: O Brasil estava com as linhas adiantadas, um meio de campo muito espaçado.
2: Sem
3: muito
2: pegada. Exposto,
3: ninguém para ter agressividade de fazer uma falta de segurar. E aí também tem o posicionamento dos dois zagueiros, que na minha opinião foi completamente errado naquela situação. E Alisson, enfim, foi debatido muito aqui. Um outro detalhe, o Mbappé se torna hoje o maior artilheiro da história da seleção francesa.
0: Sim.
3: Com 57 gols, alcançando... Olivier Giroud, né? Então, e é isso também.
0: E esse Giroud era grosso, hein? Grosso.
2: Mas fazia gol,
0: mas era grosso. Era grosso. Se Giroud era grosso.
3: Mas fazia gol, era importante para a seleção francesa e para os clubes que ele jogou. E com certeza o Mbappé não será só o maior artilheiro de todas as Copas, como será o maior artilheiro da seleção francesa.
0: Boa! Vamos direto com o Felipe Oliveira, trazendo as informações dos outros grupos da Copa. Fala, Felipe!
4: Um abraço, Weber Lima, um abraço, amigos ligados na Nova Brasil em Campo, todo mundo sintonizado na Nova Brasil FM. Falaremos nesse momento sobre os grupos G, H e I, que tiveram dias bem agitados. Começando por ontem, com o grupo G, a geração belga iniciou a sua última Copa dessa famosa geração com o pé esquerdo. Tropeço contra os egípcios em 1-1. Geração belga que não contou com a titularidade de Romelu Lukaku. Ele saiu do banco de reservas, inclusive foi muito importante no gol de empate da Bélgica, mas ele está aprimorando forma física. A última temporada do Lukaku pelo Napoli foi recheada de lesões e ele ainda não é o titular absoluto da posição. Contou ainda com Kevin De Bruyne e Courtois, figurinhas carimbadas dessa geração belga, que vai para sua última Copa do Mundo, muito provavelmente inicia com empate contra o Egito em 1-1. No último jogo do dia de ontem, Nova Zelândia e Irã ficaram num 2-2, num ótimo jogo, movimentado do início ao fim, e com isso, o grupo G tá todo mundo empatado com um ponto. Grupo embolado, assim como o grupo H da Copa do Mundo, que teve a Espanha, uma das favoritaças, empatando contra o Cabo Verde em 0-0. Destaque para o goleiro Vozinha. Ele, goleiro de Cabo Verde, com mais de 40 anos, é fã do Brasil, fã de Ivete Sangalo, fã de também Rogério Ceni, e assegurou o empate contra a poderosíssima seleção espanhola. O Vozinha recebeu um mutirão de seguidores no Instagram. Ele partiu de 50 mil seguidores na rede social para mais de 7 milhões nesse momento que gravo esse boletim. O outro jogo dessa chave, Uruguai e Arábia Saudita, outro empate, 1-1. O Uruguai que saiu perdendo contra a Arábia Saudita e no finalzinho do jogo conseguiu empate. Assim como o grupo G, o grupo H, todo mundo empatado com um ponto, embolado nessa primeira rodada de Copa do Mundo. Partindo para o grupo I, França e Senegal se enfrentando agora. A França, que não tem nenhum desfalque, é uma das grandes favoritas ao título da Copa do Mundo. Tem Kylian Mbappé, tem Olise e tem os comandados de Didier Deschamps, que vai em busca do seu bicampeonato como treinador, tricampeonato da seleção francesa. E se ele conquistar essa Copa, é o terceiro título. Estava presente em 98 como jogador, presente em 2018 como treinador da seleção francesa e agora busca o tricampeonato com a seleção da França. Jogo que começou às 16 horas nessa primeira rodada de Copa do Mundo. O grupo I se inicia também, tem outro jogo, né? Ainda hoje, daqui a pouquinho, às 19 horas, entre Noruega e Iraque. Noruega que retorna à Copa do Mundo desde 1998, não disputava o torneio. E é o primeiro jogo de Erling Haaland, um dos principais jogadores do planeta nas Copas do Mundo, enfrenta a seleção do Iraque às 19 horas. Tudo da Copa do Mundo e de tudo do futebol mundial, você acompanha aqui na Nova Brasil em Campo. Volto com vocês aí do estúdio, Weber.
0: Maravilha. O Vozinha, sabe quantos seguidores já está? 9,9 milhões de seguidores. Edson Rufino, as informações dos jogos que acontecem da Argentina mais tarde. Portugal estreando amanhã do Gajo, lindo e maravilhoso Cristiano Ronaldo Rufino. E aí, beleza?
5: E aí, beleza, Weber? Tudo certo? Salve, salve, amigo torcedor. Vamos juntos com detalhes e informações da Copa do Mundo, Estados Unidos, Canadá e México. Enfim, terá a presença da Argentina. Argentina fazendo a sua estreia às 10 da noite, horário de Brasília, enfrentando a Argélia. Argentina que teve que superar vários problemas de ordem médica. Teve até o corte do Balete para substituí-lo. O Senesi foi chamado, mas seu principal jogador foi recuperado. Está pronto, preparado o Lionel Messi para a largada da Copa do Mundo 2026. A condição física de vários atletas é preocupação, mas todos demonstrando muita confiança. A Argentina vai para a 19ª edição de Copa do Mundo. Em 3 oportunidades, foi eliminada na fase de grupos em 58, 62, 2002, justamente, coincidência ou não, nos anos em que o Brasil ficou com o título. Provável seleção da Argentina tem o Emiliano Martínez, o Dibu, Molina, também Romero, Otamendi, Medina, Paredes, Enzo Fernandes, McAllister, Almada, Messi e Álvarez, provável seleção da Argentina. No outro jogo do grupo, se enfrentam amanhã, Áustria enfrentando a Jordânia. Também amanhã teremos abertura tanto do grupo K, como também no grupo L, Portugal contra a República do Congo e o Uzbequistão enfrentando a seleção colombiana, a Colômbia que terminou em terceiro lugar na classificação das eliminatórias sul-americanas para a Copa do Mundo. Também teremos nesta quarta-feira a Inglaterra fazendo a sua estreia enfrentando a Croácia, a seleção da Inglaterra que tem apenas um título conquistado em 1966, justamente quando sediou o Mundial. Primeira partida, primeira participação em Copa da Inglaterra foi em 1950, Copa que foi realizada no Brasil, conquistada pela seleção uruguaia. Então é isso, falei da Copa do Mundo. Até mais, um abraço, amigo.
0: No minuto final aqui do nosso programa, 3 WhatsApps aí, Celcinho, por favor, para a gente dar espaço também para o nosso ouvinte que mandou infinitas mensagens aqui, estou acompanhando, agradecendo a sua audiência, seu carinho. Vamos lá, Celcinho.
6: Oi, gente, a Marisa aqui da Vila Mariana. Que Neymar! Neymar já foi, gente! Eu não sei o que vocês estão achando.

0: né? Se o Neymar entrar, voltar, se diminui a chance do Endrick. E eu não quero camisa da seleção, não. Me arruma uma do Mbappé.
1: Grande abraço. Jorge Vinícius, um grande abraço e até quinta, né?
2: Até sexta, né?
1: Até sexta? Ah, é sexta? Então tá bom. É, eu também não lembro. Então tá bom, JV. Sexta-feira,
2: aniversário. Aniversário aqui de Ribeirão Preto.
1: Que legal.
2: Você sabe o que eu vou fazer agora, Weber?
1: Ah, quê?
2: Eu vou tomar meu chope.
1: Boa, boa, JV. Boa, boa. Grande abraço, JV. Valeu.
2: Valeu.
1: Celso Cardoso, um grande abraço, Celso.
3: Outro grande abraço.
1: Você vai estar sexta também,
3: vou
1: né?
3: Vou estar sexta-feira aqui com o maior prazer. Eu sinto saudade de vocês.
1: Eu também sinto. Boa, Celso. Renan, um grande abraço. Quinta-feira estaremos juntos.
4: Quinta-feira, Weber. Boa noite para todo mundo. Celso, JV. Aproveita valeu. Bem aí esse Danone aí.
3: Ribeirão. Chama os amigos, né?
4: Ribeirão até no frio é calor. Aproveita esse Danone aí. Tamo junto. Grande abraço a todo mundo aí, todos os ouvintes da Nova Brasil. Boa noite.
1: Valeu. Um abraço para você que curtiu o Nova Brasil em Campo. Muito obrigado pela audiência, pelo carinho. Voltamos amanhã às 5:30 da tarde com pão de alhozinho, da Jogo. Fiquem com Deus. Tchau.
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1: 7:05, uma excelente noite de terça-feira, 16 de junho de 2026. O clima de São João continua tomando conta de Sergipe. Hoje na Orla de Atalaia, no Arraiá do Povo, uma verdadeira noite de arrocha para quem gosta de cantar junto e sofrer dançando. Mais uma noite do arrocha nessa terça-feira, hein? Sobem ao palco Nadson Ferinha, um dos artistas mais populares do gênero atualmente. Tem o Silvano Salles logo depois, conhecido como o cantor apaixonado, e o Heitor Costa, que vem conquistando cada vez mais espaço no cenário musical nordestino. No palco 360, que não deixa de jeito nenhum a música parar, e dessa vez não vai deixar o arrocha parar, a animação fica por conta do Heitor Santos. Sim, hoje temos a apresentação de dois Heitores, o Heitor Costa e o Heitor Santos, lá no palco 360. E além dos grandes shows do Arraiá do Povo, a Vila do Forró continua, segue como um dos espaços mais encantadores do ciclo junino sergipano, fica montada também na Orla de Atalaia, oferecendo uma verdadeira imersão na cultura nordestina, reunindo música, dança, teatro, gastronomia e as manifestações populares que o ambiente celebra com as tradições do São João. Hoje, o destaque da programação é a continuidade das atividades culturais espalhadas pelos diversos espaços lá na Vila do Forró, como o Coreto, tem o Teatro da Vila também, que tem encantado muito público, recebendo apresentações artísticas voltadas à valorização da nossa cultura popular e também dos artistas sergipanos. Vale a pena lembrar que a Vila do Forró permanece em funcionamento até o fim de julho. Sim, são quase 60 dias de muito forró com a Vila do Forró, viu? E já se consolidou como um dos principais atrativos do São João aqui em Sergipe, proporcionando uma experiência para toda a família. Tem cenários temáticos, tem comida típica, tem atividades que mantêm viva a tradição junina. Pois é, gente, só tá começando o nosso Parada Junina. Falamos ao vivo, direto do maior estúdio móvel em formato de sanfona, a beira-mar do Brasil. 7:07. Eu sou o João Arthur. A partir de agora te faço companhia nas ondas dos 93.5 da Nova Brasil FM. Vamos juntos. Já já tem Luiz e Wayne, Bruno Loss, trazendo as emoções de hoje lá do...

0: Copa Brasil FM, mais que moderna, brasileira, 7:17. É o Barramalho, te faço um cafuné, um dos grandes clássicos da nossa música, aqui no Parada Junina da Nova Brasil FM. E você pode participar com a gente pelo nosso WhatsApp. Diga onde é que você está ouvindo essa programação maravilhosa da Nova Brasil. Fique à vontade para interagir aqui no Parada Junina. 799-811-1665. 981-11-1665 é o número do WhatsApp da Nova Brasil FM para você interagir com a gente. E agora, as primeiras emoções, os primeiros bastidores dessa noite de Terça do Arrocha, diretamente do Arraiá do Povo na Orla de Atalaia, com eles, Luiz Wine e também o Bruno Nós. Oi, Bruno, boa noite.
1: Olá, João Arthur, boa noite, Parada Junina, boa noite, Nova Brasil. Eu, Bruno Nós e Luiz Wine já estamos aqui em frente ao Arraiá do Povo, na entrada principal. A entrada principal é a entrada A. Galera, fluxo muito grande de pessoas. Essa Terça-feira do Arrocha promete, é a terceira Terça-feira do Arrocha do Arraiá do Povo. E a programação vai ter Nadson Ferinha, a partir das 19 horas, já está subindo ao palco. Na sequência, Silvano Salles, marcado para as 21 horas. E às 23 horas vai ter o Heitor Costa. E lá no palco 360 tem o Heitor Santos. Luiz, promete ou não promete lotar essa Terça-feira do Arrocha?
2: Com certeza. Boa noite, Bruno. Boa noite a você, João Arthur. Boa noite, ouvinte da Nova Brasil 93.5. A noite realmente vai ser daquelas, hein? O público vem chegando em peso, usando, a maioria deles, aquele look preto, aquele look all black, que é passagem marcada aqui no São João de Sergipe. Mas hoje, além da Terça-feira do Arrocha, também tem outras atrações para as famílias que querem ficar apenas na Vila do Forró. Tem o Coreto, com Trinca de Sons, com Luísa Lu e com Gaúcho do Acordeon. Além de teatro na Vila, que já começou com A Morte do Matador, da RC Produções, além de circo no sítio, do Circo Rueda. Ou seja, programação completa para você curtir, seja com a família, seja com os amigos, aqui naquele Arrocha gostoso demais.
1: E a Noite da Sofrência, estamos preparados para transmitir tudo para vocês. E já já, muitas entrevistas com os sergipanos, com os turistas, com as famílias que estão visitando a Orla de Atalaia, a orla mais bonita do Brasil. E você acompanha, obviamente, tudo aqui na 93,5 Nova Brasil e no nosso Instagram, @NovaBrasilFMAracaju. Já já a gente volta com mais detalhes. 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
0: Obrigado, Luiz Wine. Obrigado, Bruno Loss, também participando com a gente diretamente do Arraiá do Povo, trazendo as primeiras emoções desta noite. Essa programação faz parte aí do ciclo junino 2026, transformando a Orla de Atalaia em um dos maiores polos de festejos juninos do Brasil. São diversos shows, é cultura popular, é gastronomia típica, são apresentações folclóricas ao longo de toda essa temporada, né? Já sabe, a sua pedida para essa terça-feira é muito forró, é muito arrocha, é forró na Vila do Forró, é arrocha no Arraiá do Povo. E a gente continua por aqui na mais que moderna brasileira, Nova Brasil FM 720.
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0: Brasil FM, antes de virar a caldeira com Caia por cima de mim. Esse é o Parada Junina da Nova Brasil. Falamos ao vivo, direto do maior estúdio móvel em formato de sanfona beira-mar do Brasil. É o estúdio Sanfonão da Nova Brasil FM, levando até você a programação, levando até você as emoções, os bastidores das principais festas juninas que acontecem em Aracaju e região. E olha só, gente, durante esses últimos dias, nós falamos aqui sobre o concurso de quadrilhas juninas do Gonzagão 2026. E a quadrilha junina século XX foi a grande campeã desse concurso, viu? A final aconteceu ontem, segunda-feira, com a casa cheia lá no Complexo Cultural Gonzagão. Reuniu as 6 melhores quadrilhas entre as 28 participantes nesta competição. E com o tema Festeiros, o Povo e a Folia de São João, a quadrilha século XXI encantou, aliás, século XX, na verdade, né? A quadrilha século XX encantou o público ao contar uma história de amor ambientada nos festejos juninos aqui de Aracaju. A apresentação trouxe diversos elementos tradicionais, como o arraiá do povo, o barco de fogo, as fogueiras, as manifestações culturais que fazem parte aqui do São João Sergipano, uma das maiores festas populares do Nordeste. E além do título, essa quadrilha vai receber 37 mil reais em premiação. Eita, premiação maravilhosa, hein? A Unidos em Asa Branca ficou em segundo lugar e a Pioneiros da Roça conquistou a terceira colocação. Este ano, o concurso teve investimento recorde e ampliou a premiação para as 8 quadrilhas mais bem colocadas. E a festa continua, gente, com a vitória da Século XX, ontem lá no Gonzagão. Ela garantiu a vaga no duelo de quadrilhas juninas do País do Forró. Esse duelo vai acontecer no dia 2 de julho, na Vila do Forró, aqui na Orla de Atalaia. Então você, que por algum motivo não pôde conferir o concurso de quadrilhas juninas lá do Gonzagão, mas ama ver as apresentações das quadrilhas, não perca essa oportunidade de conferir aí o duelo das quadrilhas juninas. Dia 2 de julho, na Vila do Forró, aqui na Orla de Atalaia, a campeã do Gonzagão, a Século XX, vai enfrentar a vencedora do concurso Arranca Unha. E elas vão disputar mais de 50 mil reais em premiação. Maravilha! Sergipe segue mostrando porque é conhecido como o País do Forró e um dos maiores celeiros da cultura junina do Brasil. E a Nova Brasil FM passando para você todas as emoções, os bastidores, as programações do que acontece nas principais festas. 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
0: Agora 7h31, excelente noite de terça-feira, 16 de junho. Hoje é noite do Arrocha no Arraiá do Povo. E a gente continua falando com você, diretamente do Estúdio Sanfonão Nova Brasil, instalado ao lado dos arcos da Orla de Atalaia. Parada Junina segue com Marcelo Genesi. Devagar.

0: encantador aqui na programação do Parada Junina da Nova Brasil FM, doidinho por você. Antes teve Quinteto Violado com Forró. Hoje é Terça do Arrocha no Arraiá do Povo, e como acontece nos dias com previsão de maior movimento, né? Hoje, terça-feira, é um dia que muita gente vem à Orla de Atalaia para conferir a Terça do Arrocha. Ó, o esquema especial de entrada pro Arraiá do Povo está mantido nesta terça-feira, dia 16, quando está acontecendo a terceira noite da Terça do Arrocha. Gente, a orientação é que a entrada do público aconteça exclusivamente pela entrada A. A entrada A do Arraiá do Povo, ela fica próxima ao corredor cultural, ao lado da Delegacia de Turismo. A entrada B funcionará hoje apenas como saída de pessoas. Então, para você ter acesso à Terça do Arrocha no Arraiá do Povo, nesta noite de terça-feira, apenas pela entrada A. Agora, 7 horas e 53 minutos, faltando 7 minutos para as 8. Vamos então para lá, né? Vamos para o Arraiá do Povo, porque a gente confere os bastidores, as emoções desta noite. Quem se apresenta nesse momento é o Natson Ferinha, lá no palco Rogério. É o principal palco da festa. Vamos conversar com o Bruno Nós. Com você, Bruno!
1: E a terça-feira do Arrocha, João Arthur, já está atraindo um público grande. Então, para você que está sintonizado, venha logo, porque a gente sabe que toda sexta-feira do Arrocha a gente sempre tem portões fechados, aquele público gigante, 30, 40 mil pessoas. E aqui eu já encontro a Kathleen, ela que está com as amigas, já está aqui já se produzindo, retocando a maquiagem. Kathleen, dos artistas de hoje, Natson Ferinha, Silvano Salles, Heitor Costa e Heitor Santos, qual deles é o seu favorito?
2: Heitor Costa.
1: E você sabe todas as músicas, já veio preparada para dançar?
2: Sei todas as músicas dele, vim preparada pra tudo, pra curtir a noite, porque todas as terça-feiras do Arrocha até agora estão sendo perfeitas.
1: Que maravilha, tá vendo? A voz de quem entende, a voz de quem vai dançar muito. Tá preparada pra dançar?
2: Muito, muito, é o que eu mais espero da noite agora.
1: Agora deixa eu fazer uma pergunta pra você. A gente ouve muito nas postais dizendo que tá tendo dificuldade de encontrar um par pra dançar. Como é que fica?
2: Rapaz, eu não posso falar sobre isso, porque eu vim com o meu, a minha acompanhada tá aqui do meu lado, mas as meninas que não acharem o seu, dancem entre vocês mesmo, porque o que importa é dançar.
1: Agora sim, fica o recado da Kathleen pra você. O que importa é curtir, se divertir e aproveitar dessa Feira do Arrocha. 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
0: É isso mesmo, viu, Bruno? A Kathleen tá de parabéns. Ó, se não encontrou o par, dança sozinha mesmo, dança com amiga, dança com quem for, o importante é dançar. Gostei, gostei da Kathleen. Vamos agora pra outro ponto lá do Arraiá do Povo. Luiz Wine está nos chamando também. Tem um pouco mais dos bastidores dessa noite da Terça do Arrocha aqui na Orla de Atalaia, no Arraiá do Povo. Com você, Luiz.
3: Terça-feira do Arrocha aqui no Arraiá do Povo, João Arthur, e o clima tá lá no alto. Nesse momento, Natson Ferinha tá no palco, fazendo um showzaço, grandes hits, canções que o povo conhece, todo mundo cantando junto. E por aqui já encontrei famílias, a Uela, meu lado Marcos Freire, socorrente, minha conterrânea,

0: dele.
1: Então ele vinha com esse óculos novinha.
2: Pois é, rapaz, o filho da Wesley já veio, fez a mídia dele, tá lá com óculos, com Heitor Santos, atração do palco 360. Enquanto o som aqui tá alto, a galera tá curtindo, o grave realmente tá batendo. É na Solferinha, além de outras grandes atrações ainda hoje, Silvano Salles, Heitor Costa, Heitor Santos, a terça do Arrocha aqui no Arraial do Povo tá só começando. Continua aqui com a cobertura completa na Nova Brasil FM, mais que moderna, brasileira e junina.
3: Obrigado, Luiz e Wayne. Gente, como a própria Luiz falou aqui no Flash, tá dando pra sentir o grave, né? Tá dando pra sentir o grave nessa terça-feira do Arrocha na Orla de Atalaia, mais uma terça que promete reunir milhares de pessoas no Arraiá do Povo. Repetindo a programação de hoje, quem se apresenta nesse momento é o Nadson Ferinha, logo na sequência tem o Silvano Salles e pra fechar a programação, no palco principal tem o Heitor Costa. Sendo que no palco 360, quem se apresenta é o outro Heitor, é o Heitor Santos. E aí, você vai arrochar nessa noite de terça-feira? Então vem pra cá e vem ouvindo a Nova Brasil FM, mais que moderna, brasileira e junina. 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
0: De volta direto do maior estúdio móvel em formato de sanfona à beira-mar do Brasil. Agora com a parceria de Acioli Neto e Zé Cavaleiro. Espumas ao vento.

0: E forrozinho bom, seja como flor, fala mansa aqui na programação do Parada Junina da Nova Brasil. Seja como flor, uma canção eternizada aí pelo Dominguinhos e o Gonzaguinha, né? A música é deles, esse shot romântico cheio de esperança, falando sobre viver com alegria, viver sonhando, acreditar no amor, né? A música ganhou muitas gravações aí ao longo dos anos, incluindo versões como essa aí do Fala Mansa que a gente acabou de conferir no Parada Junina da Nova Brasil. Antes teve o Dominguinhos na participação especial do Gilberto Gil. Abri a porta. Falamos ao vivo direto do maior estúdio móvel em formato de sanfona à beira-mar do Brasil. É o Estúdio Sanfonão da Nova Brasil FM, que é um verdadeiro sucesso nessa terça-feira, 16 de junho de 2026. Hoje é terça do Arrocha no Arraiá do Povo. A gente já trouxe algumas emoções, um pouco dos bastidores dessa noite, mas a gente também dá pra você algumas dicas. Olha, gente, planeje sempre a volta pra casa antes mesmo de sair. Já tem muita gente aqui na Orla de Atalaia, na região ali do Arraiá do Povo, onde acontece mais uma noite de forró, neste caso específico, mais uma noite de arrocha. Mas uma das melhores formas de aproveitar qualquer evento é sempre você já planejar a volta para casa. E aí, já tá tudo organizado? Em um evento como o de hoje, né, reunindo milhares de pessoas, é muito importante você ter essa organização. Se você pretende consumir bebida alcoólica, já sabe, jamais dirija. Utilize aplicativos de transporte, utilize táxis ou até você pode combinar previamente um motorista da rodada entre os amigos. Tem aquela turma que você já sai sempre, já vem curtir o forró com essa turma? Ei, quem dessas pessoas vai ser a escolhida de hoje para ser um motorista, né? Aí aquela pessoa já não bebe, já fica tranquilex. E além disso, você verifica os horários, você verifica os locais de embarque para evitar os contratempos, né? Porque final de festa é sempre aquele jeito, é cheio de contratempo. Aí você já evita. Um pequeno planejamento pode garantir muito a sua noite, muito mais tranquila, muito mais segura para todos. Afinal de contas, hoje é só terça-feira, amanhã quarta-feira, muita gente volta ao trabalho, né? Então planeje-se direitinho, bonitinho, para ficar tudo organizado. E outra coisa, segurança também faz parte da festa. Claro, imprescindível. Grandes eventos costumam reunir milhares de pessoas em um mesmo espaço. É o caso de hoje aqui no Arraiá do Povo, né? Então é importante redobrar a atenção com celulares, com documentos, com objetos pessoais. Aí você prefere as bolsas mais fechadas, né? Você dá preferência a essas bolsas mais fechadas, mantendo seus pertences sempre próximos. Evite carregar itens de valor desnecessários. Pra que levar alguns itens pras festas, né? Se é desnecessário, nem leva. Outra boa prática é combinar sempre aqueles pontos de encontro com familiares ou amigos, caso alguém se perca durante a programação. Vai que em uma ocasião como a de hoje, milhares de pessoas reunidas, você se perde das pessoas com as quais você veio, e agora pra você encontrar essa turma, hein? Sinal de celular já era. Então, você já diz, ó, se nós nos perdermos, a gente se encontra aqui, tá certo? Combinado? Então vamos lá, vamos curtir a festa. Com alguns cuidados simples, a gente reduz as preocupações, aproveita muito a festa com muito mais tranquilidade. E claro, aqui na Nova Brasil FM, a gente faz o clima com você, com os bastidores, com as programações, com tudo que você merece e precisa saber aqui no Parada Junina, na Nova Brasil FM, mais que moderna, brasileira. Agora 8h28. 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
0: 8h32, agora tem a parceria do João Gomes com o Mestrinho. As quatro estações.

Petrúcio Amorim, Anjo Querubim aqui na programação da Nova Brasil FM, faltando 9 minutos para as 9. Aqui no Parada Junina, a gente também conferiu Ney Mato Grosso, Andar com Fé. Falamos ao vivo direto do maior estúdio móvel em formato de sanfona beira-mar do Brasil. É o estúdio Sanfonão da Nova Brasil FM, instalado ao lado dos arcos da Orla de Atalaia. É daqui que a gente envia pra você, até você, as informações, os bastidores, as programações das principais festas juninas que acontecem em Aracaju e região. Hoje, terça do Arrocha aqui na Orla de Atalaia, no Arraiá do Povo. Acabou há poucos instantes a apresentação, o Nadson Farinha, quem se apresenta já já, logo depois, logo na sequência no palco principal, é o Silvano Salles. E foi com o Silvano Salles que a Louise Wine esteve há poucos instantes e conversou com ele, né? Ele conversou com a Louise e a gente vai conferir um pouco desse bate-papo. Fala aí, Louise!

0: 92, com foi. Muitas canções boas, inclusive canções do Fernando Mendes, versões incríveis, com A Desconhecida, Cadeira de Rodas. O quanto o público vai poder conferir?
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0: Exatamente, só relíquias da música. E como é pra você esse momento de montar esse repertório, trazendo canções do volume 32, que tem novidades, e também com canções que o público já pede sempre?
1: Isso, eu sentei com o meu diretor musical, né, Neném Bills, e falei, ó, vamos fazer um EP, relembrar algumas coisas do passado. Porque assim, antes de eu cantar o Arrocha mesmo, eu fazia Seresta, né? Que digamos que seja a mesma coisa, Arrocha e Seresta. Porém, com esse repertório atualizado, o Arrocha é mais. O repertório atualizado e é mais dançante. Mas lá atrás eu tocava Seresta, então eu cantava muito naquela época. Hoje que a noite está calma, morena bela do Rio Vermelho. Essas músicas assim, então. Cadeira de Roda. Uma noite tão linda de sol, ela nunca teve amor, não sentiu calor de A Desconhecida. Então assim foi algo para relembrar mesmo o início da minha trajetória, esse EP volume 32.
0: Pois é, novidade de Silvano Salles, que daqui a pouquinho vai subir ao palco ao Arraia do Povo. Muito obrigada, Silvano Salles. É isso, João Arthur, é a Terça do Arrocha, com grandes sucessos de Fernando Mendes, as novidades que realmente vão colocar todo mundo pra dançar, pra curtir um showzaço maravilhoso aqui na Orla de Atalaia. 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
2: Obrigado, Luiz Wayne. Um excelente show pro nosso querido Silvano Salles, que sempre recepciona muito bem aí a nossa equipe. Lembrando que o São João, gente, é uma das manifestações culturais mais ricas do Brasil. Isso sem dúvida, né? Além dos grandes shows, reserve um momento aí pra você prestigiar as quadrilhas, os grupos folclóricos, os trios de forró pé de serra e as apresentações que mantêm viva essa tradição centenária. Pra isso, a gente também tem aí a nossa Vila do Forró, né? Que fica bem pertinho ali do Arraiá do Povo. Muitas dessas atrações carregam histórias, carregam costumes, elementos da identidade nordestina que atravessam gerações. Participar dessas experiências é uma forma de celebrar a nossa cultura, é uma forma de fortalecer as nossas tradições que fazem do período junino uma das épocas mais especiais do ano. E a Vila do Forró é um espaço para toda a família. A gente tem conversado com diversas pessoas que têm passado pela Vila do Forró, né? A Luiz Wayne e o Bruno Nós, durante essas últimas noites, também conversou com o pessoal, e a gente percebe que vai do idoso até a criancinha, mais novinha, sim, mas a gente precisa também ter essa atenção especial às crianças. Festas juninas são ambientes familiares, a Vila do Forró que o diga, né? Encantam crianças de todas as idades, encanta todo mundo, mas para que a diversão seja completa, é sempre bom ter alguns cuidados. Cuidados são importantes. Identifique os pequenos, é sempre bom, né? Você identifica aí com um telefone de contato, você combina pontos de encontro, mantém atenção especial em locais mais movimentados. Às vezes, por uma leve distração, a criança se perde, né? Então é sempre bom ter esse cuidado. Vale observar a alimentação, a hidratação durante toda a programação, é sempre bom. Tá bebendo água, tá sempre se hidratando. Com esses cuidados, a família inteira aproveita a festa com muito mais segurança e tranquilidade. 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Agora faltam 5 minutos pras 9.
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